Sejam muito bem-vindos ao Mundo Mix. Francês Oshman, mas radicado a viver no Dubai, Emirados Árabes Unidos, a reciclar os grandiosos Massive Attack, Infinite Sympathy, esse grande clássico de 90 para o álbum Blue Lines dos Massive Attack. Ainda assim, prefiro o original, mas aqui está uma versão interessante, não é? Diria, nestas cenas mais Afro House. Sem ser aquele Afro mais vincado, não é? Digo eu, não sei. O balanço é Afro. Pero gostamos bastante desta. Gosto bastante, gostamos, eu e o Mundo Mix, claro, e o meu amigo imaginário, da versão. Vamos ouvir de vez em quando por aqui no Mundo Mix. Bem-vindos, bom fim de semana, boa semana, boas férias, se for o caso, boa escola, regresso às aulas, não é? Bom regresso às aulas. E este senhor é belga, Maxi Meraki, Strawberry.

É a novidade da semana, diz Dash, são oriundos da Arábia Saudita. Chama-se My Trip. Para trás, o belga Maxi Meraki com Strawberry, também novidade da semana passada. Sempre muitas novidades no Mundo Mix. Os mais atentos já sabem como é que é. E também sabem que podem passar em mundomixradio.blogspot.com, por lá vamos arquivando a matéria tocada, um pouco mais antiga. Vamos atualizar mais agora que está aí o outono e o inverno. De verão às vezes não há muito tempo para atualizar. Também novidade e de regresso a dupla maravilha da Disco Texas, MX de GPU, chama-se All The Love. Depois temos também novidade de Human 404 com Calling Me. Sejam bem-vindos e bom fim de semana.

É a novidade desta semana, chama-se Pole Position, é espanhol, In Your Mind, com a voz de Stephen Jones. Atrás, norte-americano Human 404, ou 404.

Temos mais novidades, fiquem ligados. Já a seguir com Dennis Hovart, chama-se Lost in You, depois também Retype, regresso, Fill the House.

Pois é, pois é. La Music, House Music, La House Music. Chama-se Feel the House, dupla belga Retype. Novidade. É mais uma para esta semana. Atrás também novidade do dinamarquês Dennis Overts com Lost in You. Ok, já que voltamos às cenas mais house, sabem como é aqui no Mundo Mix, querem-se ouvidos nómadas, não o universo da eletrónica, né? Made in Portugal, Litos e Mateus, Don't Try to Understand House Music. É daquelas coisas que ou se sente, ou se gosta, ou então não vale a pena, não é? Aliás, como tudo na vida, quase.

É a novidade Made in Portugal, Mechanic, da Soul Gangster Records, do nosso DJ Grouse, que remistura este Taste of Summer, sem dúvida. Soul Gangster Records Approved, ou neste caso Mundo Mix Approved. Para trás também Made in Portugal, Litos and Mateus com Don't Try. E a fechar com o clássico dos 40 Thieves e QZen, Don't Turn It Off. Cena de 2008, se não estou em erro, agora assim de cor. E estamos a fechar a edição de hoje de Mundo Mix. Passem em mundomixradio.blogspot.com. Beijos e abraços. Até para a semana.

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2: Tá bem, então vá.

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1: Quinta-feira, dia 1 de outubro, acontece o espetáculo Sakamoto 1996 no Teatro Municipal António Pinheiro, em Tavira. Este concerto assinala o Dia Internacional da Música numa homenagem ao compositor japonês Ryuichi Sakamoto, recriando as partituras originais de temas inesquecíveis da sua autoria. Será um diálogo marcante entre violino, violoncelo e projeções visuais. Anota na agenda de 1 de outubro o concerto Sakamoto 1996 no Teatro Municipal António Pinheiro, em Tavira.
2: Sexta-feira, dia 2 de outubro, a Associação Cultural República 14, em Olhão, recebe o espetáculo Nanook Plays the Blues. Num concerto em formato a solo, Nanook traz a genuína essência do blues tradicional, recorrendo à sua voz marcante, violão e à gaita de beiços para recriar o espírito intemporal deste género musical. Não percas, sexta-feira, dia 2 de outubro, na Associação Cultural República 14, em Olhão, o espetáculo Nanook Plays the Blues, às 9 da noite.
3: Quarta-feira, dia 7 de outubro, no Teatro Municipal António Pinheiro, em Tavira, vai ser exibido o filme O Jacaré. O filme fala sobre um assalto que acaba da pior forma. 180 mil euros desaparecem e desencadeiam uma caça ao tesouro por todo o bairro da Reboleira, cercado pela polícia. Entre traições, relacionamentos falhados e encontros inesperados, vários destinos cruzam-se numa espiral de tensão e humor, enquanto ganha força o boato surreal de que um jacaré vagueia pelas ruas da zona. Marca na agenda, quarta-feira, 7 de outubro, a exibição do filme O Jacaré, no Teatro Municipal António Pinheiro, em Tavira.
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1: Sábado, dia 17 de outubro, no Teatro das Figuras em Faro, sobe ao palco Pedro Abrunhosa com a sua nova digressão Inverbo. Mais do que uma sucessão de concertos, este ciclo de espetáculos vai retomar o que Pedro Abrunhosa sempre cultivou: proximidade artística e poética com o público. O trabalho Inverbo reforça a importância da palavra na escrita do autor, recolocando-a no centro da canção. O seu repertório, que atravessa gerações, vai intercalar os novos temas com os clássicos incontornáveis da sua carreira. Anota na agenda sábado, dia 17, às 9:30 da noite, concerto de Pedro Abrunhosa no Teatro das Figuras, em Faro.
2: Sábado, 3 de outubro, no Cineteatro Loutano, em Loulé, juntam-se em palco Mário Lajinha e Manuela Azevedo. O virtuosismo do pianista cruza-se com a voz marcante da vocalista dos Clã num concerto único, que viaja pelo jazz e pela canção portuguesa num diálogo dinâmico e contagiante. Não percas este concerto a celebrar o Dia Mundial da Música, dia 3 de outubro, com Mário Lajinha e Manuela Azevedo no Cineteatro Loutano.
3: Quinta-feira, dia 1 de outubro, acontece o espetáculo Sakamoto 1996 no Teatro Municipal António Pinheiro, em Tavira. Este concerto assinala o Dia Internacional da Música numa homenagem ao compositor japonês Ryuichi Sakamoto, recriando as partituras originais de temas inesquecíveis da sua autoria. Será um diálogo marcante entre violino, violoncelo e projeções visuais. Anota na agenda de 1 de outubro o concerto Sakamoto 1996 no Teatro Municipal António Pinheiro, em Tavira.
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1: Sexta-feira, dia 9 de outubro, o Auditório Municipal de Lagoa recebe a peça A Noite de José Saramago. Levada à cena pelo Artis 21, a encenação retrata o ambiente de uma redação de um jornal na noite de 24 para 25 de abril de 1974, onde a luta contra a censura e o combate pela liberdade de expressão atingem o seu ponto mais tenso. Não percas, sexta-feira, 9 de outubro, no Auditório Municipal de Lagoa, a peça A Noite de José Saramago, a partir das 9:30 da noite.
2: Quarta-feira, dia 7 de outubro, no Teatro Municipal António Pinheiro, em Tavira, vai ser exibido o filme O Jacaré. O filme fala sobre um assalto que acaba da pior forma. 180 mil euros desaparecem e desencadeiam uma caça ao tesouro por todo o bairro da Reboleira, cercado pela polícia. Entre traições, relacionamentos falhados e encontros inesperados, vários destinos cruzam-se numa espiral de tensão e humor, enquanto ganha força o boato surreal de que um jacaré vagueia pelas ruas da zona. Marca na agenda, quarta-feira, 7 de outubro, a exibição do filme O Jacaré, no Teatro Municipal António Pinheiro, em Tavira.
3: Quinta-feira, dia 1 de outubro, acontece o espetáculo Sakamoto 1996, no Teatro Municipal António Pinheiro, em Tavira. Este concerto assinala o Dia Internacional da Música numa homenagem ao compositor japonês Ryuichi Sakamoto, recriando as partituras originais de temas inesquecíveis da sua autoria. Será um diálogo marcante entre violino, violoncelo e projeções visuais. Anota na agenda de 1 de outubro o concerto Sakamoto 1996 no Teatro Municipal António Pinheiro, em Tavira.
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1: É isso mesmo, muito boa tarde, bem-vindos a esta edição especial do Rua Distrital. Estamos aqui, não é no sábado, como é normal, mas é um domingo, porque vai-se realizar esta tarde, a partir das 17 horas, no campo da Bela Vista, no Parchal, a Supertaça do Algarve vai pôr frente a frente a formação do Olhanense e a equipa do Imortal. O Imortal, que foi o campeão distrital da Associação de Futebol do Algarve na época transata, e a equipa do Olhanense, que foi vencedora na Taça do Algarve, frente também à equipa do Imortal, uma reedição, se assim se pode dizer, daquilo que aconteceu, ou melhor, daquilo que foi a Taça do Algarve na edição 25-26. Vamos então, esta tarde, assistir à disputa do primeiro troféu da época para estas duas formações, a formação do Imortal e também a formação do Olhanense. Quero ainda lançar, ou então fazer registro daquilo que aconteceu ontem na Taça do Algarve, antes de abrirmos portas no Parchal, no campo da Bela Vista. Vamos aqui então recordar os resultados de ontem, da primeira eliminatória da Taça do Algarve. Benfica 0, 11 Esperanças 2, Almancilense 1, Quarteira 0, Colatrense 1, Silves 1. Depois, nos pontapés da grande penalidade, a formação da Ilha da Colatra, o Colatrense mais feliz, e acabou por vencer e passar à segunda eliminatória, ganhando assim por 3-1. Moncarapachense 6, Carvalho United 0, Odiachere 1, Messinense 2, Armacenenses 4, Faro Benfica 1, Sambrasense 2, Quarteirense 1, Lusitano de Vila Real 3, Campianense 2, Esperança de Lagos 7, Monchiquense 0, e a formação do Alvorense, que jogou no Arsénio Catuna, inverteram então, portanto, não foi a jornada, mas inverteram o terreno de jogo, ou seja, a equipa do Gui era para jogar fora, jogou em casa, portanto o Alvorense perdeu por 2-1. Marítimo 2, Padernense 3 e Portimonense 4, Ferreiras 3. Estes resultados da primeira eliminatória da Taça do Algarve. Lembro também que esta é a 11ª edição da Supertaça do Algarve. Quero também fazer aqui referência que já se disputaram, portanto, três vitórias nestas 10 edições, já, portanto, há registro de 3 vitórias para o Lusitano e para o Ferreiras, 2 para o Grupo Desportivo de Lagoa e também para o Moncarapachense, e um vencedor também, o Loutano, o Quarteirense e o Armacenense. Vamos ver quem sai hoje vencedor nesta final no Parchal, onde temos lá o Tiago Pinto e o Zé Pereira. Boa tarde então, portas abertas para o Parchal, para o campo da Bela Vista, para esta partida desta super final, também podemos chamar super final, entre o Imortal e a formação do Sporting Clube Olhanense. Boa tarde.
2: Muito boa tarde, Zé Pires, boa tarde, ouvintes da Rádio Universitária do Algarve. Boa tarde, Tiago Pinto, e também ao Pedro Gonçalves. Já lá vamos, naturalmente, falar aqui com o People. De resto, só para dizer que, em termos de bancada, está uma bancada mais ou menos engraçada em relação a público. Identificação, para já, à nossa frente, a gente consegue ver, efetivamente, que estão o público, os adeptos daqui mais perto de Albufeira, provavelmente lá do lado canhoto, nosso lado esquerdo, os adeptos da formação do Olharense, e vamos ver o que é que isto vai dar. É um jogo importantíssimo, naturalmente, porque é supertaça do Algarve, Luzia das Saúde, e que naturalmente recordo que, só para recuar um bocadinho no tempo, o ano passado, nas meias finais, 11 Esperança 0, Olharense 2, e que levou o Olharense então à final, e depois também Imortal de Albufeira 2, Portimonense 1, levou o Imortal à final. Essa final que foi ganha então pela formação do Sporting Clube Olharense, com tal gol da Popa, Daniel Popa, e que naturalmente fez com que a formação do Olharense vencesse a Taça do Algarve na época passada. Então, boa tarde, Tiago Pinto. Hoje Pinto nada de galinhas, nem galos.
3: É verdade. Boa tarde, José Pereira. Boa tarde, José António Pires. Uma grande final que se espera aqui no Estádio Municipal da Bela Vista, que vai colocar frente a frente o Imortal e o Olharense. O Imortal, naturalmente, uma equipa que milita num campeonato superior, o Campeonato de Portugal. Leandro Palma, o líder desta formação, que leva à frente da equipa no Campeonato de Portugal 5 jogos, 2 vitórias frente ao Lagoa, e ao 1 de dezembro a arrancar este campeonato, uma vitória gorda, 5-0 frente ao 1 de dezembro. Posteriormente seguiram-se um empate frente ao Alcostense e 2 derrotas frente ao Sintrense, e mais recentemente a derrota para a Taça de Portugal frente ao Tondela. Do outro lado, a equipa do Olharense, aquela que milita o Imortal, a primeira divisão distrital da Associação de Futebol Algarve, mas não se engana o público, porque esta equipa de Ivo Soares é uma equipa que se reforçou muito e bem, foi buscar imensos jogadores ao Campeonato de Portugal, jogadores até que têm experiência de Liga 3, alguns também já pisaram os palcos da 2ª Liga Portuguesa, por isso muitos reforços que te levarão certamente aqui a equipa do Olharense. Quererão nesta feita os adeptos que levam Olharense bastante feitos. A equipa de Ivo Soares, que esta época tem um jogo, uma vitória frente à equipa do Portel, uma vitória suada, conseguida em cima do minuto 117 do prolongamento por parte de Juan, o colombiano, que levou então a vitória para os lados do Olhão frente à equipa do Portel para a Taça de Portugal. Creio que está lançada aqui a partida e poderemos ir diretamente aqui à Constituição e aos 11 de ambas as equipas.
2: Exato, Tiago, de resto falaste bem na formação do Olharense e naquilo que o Mister Ivo Soares tem. O facto é que os olharenses, e não só toda a equipa técnica, está mesmo a apostar forte numa subida. Vamos lá ver se realmente as coisas são assim ou não, porque para já parece-me que há 2 candidatos à partida para essa subida. Vamos lá ver se Moncarapachense e Imortal são 2 equipas do concelho de Olhão, e o Olharense ainda não teve, ainda não foi colocado à prova no campeonato distrital, portanto ainda é cedo para se ver. O facto é que tiveram um resultado bastante positivo agora a semana passada para a Taça de Portugal, vencendo a equipa do Portel por 1-0. Vamos então à constituição das 3 equipas, a formação a equipa de arbitragem. Eu começo sempre assim e depois vamos às 2 equipas. O árbitro, o senhor Marcos Brazão, auxiliado por André Encarnação e Jorge Maciel. O quarto árbitro é Joaquim Ferreira.
3: A constituição da equipa do Imortal é alinhada por Leandro Palma, que para esta tarde esportiva vai lançar com o número 5, Tiago Caveira; o número 6, Tomás Nicolas; o número 11, Diogo Cabral; o 21, Marocas; o 22, Rafael Baião; o 23, David Inácio; o 24, Rafael Floro; o 30, Mateus Gonçalves; o 60, Rodas; o 77, Leandro Pimenta; e o 79, Hélder Pina. Já no banco de suplentes, Leandro Palma conta ainda com Diego Prates, José Coelho, Miguel Constantinesco, Walter Alves, Dinho, Mica, Ruca, Nandim e Martim Botão. Já a equipa orientada por Ivo Soares para esta tarde desportiva vai alinhar com o número 4, Amar Viana; o número 6, Ailton Tavares; o número 8, Paulo Forra; o número 9, Victor Nicolati; o número o 13, Fábio Santos, o 22, Tomás Sintra, o 28, João Correia, o 30, Rosário Miguel, o 45, João Félix, o 70, Jair Pedro e o 91, José António. Ives Soares conta ainda no banco de suplentes com o número 7, Tomás Fernandes, o 10, Afonso Calvinho, o 11, Juan Nazarati, o 14, Miguel Pires, o 16, Caio Barros, o 20, Bruno Fernandes, o 21, Focuro Mohamed, o 47, Celso Domingues e ainda o 88, João Nunes.
2: João Nunes, mais conhecido por João Azul, e eles que naturalmente colocaram aqui então o nome João Nunes, provavelmente ele será João Nunes Azul, não sei, às vezes fica meio amarelo quando joga na baliza, todo equipado de amarelo. O facto é que as equipas estão perfiladas, estão também lá embaixo no bonito relvado aqui no Estádio Municipal da Bela Vista, no Parchal, Conselho de Lagoa, e que vai colocar então frente a frente o campeão da Liga 1 Algarve, o imortal de Albufeira, e o vencedor da Taça do Algarve 2025-2026, que já falamos, o Sporting Clube Olhanense, que venceu o Imortal então a época passada por uma bola a zero com golo de Daniel Popa. Tudo a postos e naturalmente cada vez mais vai chegando também mais gente aqui à bancada central do Estádio Municipal da Bela Vista, e logicamente que os apoios também são muitos, tanto por parte da formação que trouxe adeptos de Olhão, como também da formação do Imortal, que trouxe adeptos aqui bem perto da cidade vizinha de Albufeira.
3: E a dar nota ainda algumas curiosidades para esta partida. A verdade é que estas são duas grandes equipas do Algarve, mas ainda nenhuma sabe o que é levantar a supertaça do Algarve. O Imortal nunca venceu, o Olhanense também não. O único que já sabe qual é o sabor da vitória desta supertaça é mesmo o técnico Ives Soares, que já levantou o mesmo troféu duas vezes ao serviço do Lusitano de Vila Real Santo António. E por isso espera-se um grande ambiente no momento em que as duas equipas no momento de fair play vão tirando fotografias, as respectivas imagens para guardar para a posteridade, no momento em que os dois emblemas se vão perfilando no relvado, no estádio da Bela Vista.
2: Bom, é bem visível calção preto, o Olhanense com as camisolas vermelhas e pretas. Bom, se fosse a camisola toda preta também era melhor para nós, não é? Porque a formação do Imortal está a jogar de calção branco e o seu equipamento tradicional, a camisola vermelha, mas ali pronto, no Olhanense sempre há ali um preto que efetivamente vai fazendo a diferença em relação às camisolas da equipa do Imortal de Albufeira. Vamos lá ver o que é que os místeres disseram aos jogadores que vão evoluir nesta primeira fase aqui. Tanto o Leandro Palma, recordo, 43 anos, ele é de Odmir, é alentejano e está na formação do Imortal de Albufeira desde 2023. Quanto ao Sporting Clube Olhanense e ao míster Ivo Soares, ele deu um salto de Albufeira, mais concretamente de Ferreiras para Olhão, com a intenção daquilo que já fizemos referência há bocadinho, precisamente a subida ao escalão máximo, ou seja, ao campeonato nacional, para que efetivamente a formação do Olhanense possa regressar àqueles grandes tempos de outrora, onde efetivamente vinham grandes equipas do campeonato nacional, tanto Benfica, Porto como Sporting. E vai sair a formação do Sporting Clube Olhanense, que vai ficar precisamente comigo. Saída para a formação do Olhanense. Bola tocada lá para o meio campo da equipa do Olhanense, ali por intermédio de camisola 22, Tomás Sintra. Tomás Sintra encosta mais lá para o lado esquerdo, vai pisando ali a redondinha, mete para o corredor central, jogando com o seu companheiro de defesa, depois meter um pouco mais para o lado para Ailton Tavares. Ailton Tavares agora a movimentar lá para a frente, a bola vai sair, não saiu, não senhora, deixou ficar ali onde está a receber Rosário Miguel. Rosário vai ao relvado, o árbitro apita, é falta. A primeira no meio campo defendido pelos homens da formação do Imortal, descaído para o lado direito, à maneira curta tal, e ele colocar Fábio Santos, deixou ficar para trás, movimenta lá ainda mais para trás para o defesa central, João Correia. João Correia para o lado canhoto, deixa ficar para a Mário Viana. Mário Viana, muito obrigado, a tocar para trás para João Correia. Lá está João Correia, segurando a redondinha no seu meio campo, a movimentar cá para o lado direito para Ailton Tavares. Lá está Ailton Tavares agora de pé direito, mete lá para o meio campo contrário, deixando para o Rosário. Lá está Rosário, Rosário que veio do Ferreiras e foi agora ali para a formação do do Olharense, já a época passada. Mais uma falta, favorece a equipa do Olharense. Novamente no meio campo, defendido já pelos homens do Imortal. Tocada ali, maneira curta de Tomás Sintra, lá mais para o lado canhoto, deixando ficar para Ailton Tavares. Ailton Tavares vai meter para a frente, tentava meter ali na corrida para José António. A bola sai pela lateral. É lançamento para a equipa do Sporting Clube Olharense. Camisola 4 nas costas, Amara Viana tem a bola em seu poder, é no meio campo defendido pelos homens do Imortal da Albufeira, meio do seu meio campo, do lado canhoto. A bola tocada para a frente, tentava meter ali onde estava a receber Fábio. A bola vai depois sair pela linha da fundo, está o primeiro pontapé de rede para a equipa do Imortal de Albufeira.
3: É a pontapé de baliza para David Inácio, guarda-redes que veste tudo de azul nesta tarde esportiva. Vai bater o pontapé de baliza, bate curta, à maneira curta é para Tiago Caveira. Devolve para guarda-redes David Inácio. Ainda David Inácio vai apertando a equipa do Olhanense. Bomba e a esférica lá para cima, tem ali Diogo Cabral. Bate com uma peitada, deixa para Leandro Pimenta, perde a bola, afasta de qualquer maneira Rafael Floro. E a bola vai-se perder para as mãos, aliás, para fundo. É pontapé de baliza para o Olhanense.
2: É o homem vestido de verde, João Félix.
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2: João Félix, à maneira curta, meteu lá para a frente, deixa ficar ali para onde está o Vítor Nicolati.
3: Olha a equipa do Imortal, recuperação é Marocas, tenta a toque habilidade, perde-se a bola, é novamente para João Félix.
2: João Félix, guarda-redes, bola nas mãos, agora sim, de pé direito, pontapeou lá para o meio campo contrário. Há o homem do Sporting Clube Olharense ali, está de lado no relvado, o árbitro manda jogar, ainda não parou a partida, agora sim há um jogador que atira pela lateral para que seja assistido este jogador da formação do Olharense, parece-me ser Vítor Nicolati. Nicolati, que tem nome de italiano, mas parece-me ser brasileiro.
3: É verdade, o Nicolati é o avançado que reforçou a equipa do Olhanense esta época, o homem golo que espera Ivo Soares, que seja aqui um trunfo importante nesta nova época para a equipa do Olhanense, no momento em que vai ser arremessado o lançamento lateral para Rafael Flor, que devolve, e muito bem, com o sentido de fair play para a equipa do Olhanense.
2: É a formação do Olhanense no seu meio campo, ali camisola 6 a Ailton Tavares, mete mais para trás, deixa ficar para o João Correia. João Correia lá para o lado contrário para Amário Viana, Amário Viana deixa para o João Félix. João Félix está em dois todos os lados, está na Noruega, está aqui. Lá está João Félix agora a meter ali para o lado, vai movimentando, ainda não, à espera que chegue um companheiro, agora sim para Ailton Tavares. Lá está Ailton Tavares, sai fora da sua grande área, agora de pé direito com força lá para o meio campo contrário, vai tentar meter ali para José António. José António, que não é Pires, lá está ele a levar a bola, deixa ficar para Rosário. Rosário depois perdeu, mas tira lá para a frente.
3: Recupera a equipa do Imortal, vai na sua intermediária, Diogo Cabral de grande intervenção, e ali com Ailton a perder, a Diogo Cabral, e o árbitro parece-me que assinala falta sobre Ailton Tavares.
2: Exatamente, atento ali o árbitro no meio campo, é uma falta que favorece a formação do Sporting Clube Olhanense. Ailton está ali, bate à maneira curta, deixou ficar para o seu guarda-redes João Félix, este lá para o lado canhoto Amaro. Amaro para o corredor central para o João Correia. João Correia agora levando a redondinha mais para o lado direito, vão trocando a bola lá no seu meio campo, movimentou para o lado, deixa ficar ali para Fábio Santos. Fábio Santos com pontapé, bola para fora, novo lançamento, é lançamento para a equipa do Sporting Clube Olhanense, é no seu meio campo, do lado direito, a maneira que me ataca a equipa do Olhanense, junto ao seu treinador, estava ali Ivo Soares também, e a bola vai sendo tocada ali, toca-se agora ping-pong
3: para rodas agora com o esférico, pode tentar rodopiar, não rodopia, sobra a bola ali para o jogador da equipa do Imortal, que alivia para o seu guardião David Inácio, vai metendo o gelo a equipa do Imortal, que não vai tendo o esférico na sua posse. Falta a bola para Tiago Caveira. Tiago Caveira leva o esférico pela zona central do terreno, afasta ali para Rafael Flor, bombeia para cima, tenta procurar Leandro Pimenta, mas o árbitro assinala falta. Não consigo perceber o que é que o árbitro...
2: Só se foi ele um toque ali de Rosário, que eu tenha visto, né? Porque efetivamente não se viu nada de anormal para já, mas eles estão ali mais perto, deve ter sido o Rosário, no lugar onde eles vão fazer ali a cobrança do livre.
3: É Tiago Caveira para esgotar o pontapé livre na zona defensiva da equipa do Imortal. Tem lá do lado direito o Helder Pina, é isso que faz, roda para o lado direito, mas é para Tomás Nicolas. Tenta abrir, procurar Marocas, mas a bola a perder-se para o guardião da equipa do Olhanense.
2: Muitas mexidas também na formação do Olharense e naturalmente do Imortal em relação a jogos anteriores. Há que salientar, porque tanto Mister Ivo Soares como Leandro Palma sabem que isto é um jogo diferente, é um só jogo, e por isso mesmo daqui não há interesse de empates, porque não há interesse nem pode haver, porque é uma final, como costuma dizer. A bola vai sendo tocada para os homens do Imortal.
3: Olha, a equipa do Imortal a afastar para a zona central, é para Tiago Caveira. Aliás, Mateus Gonçalves. Agora sim, Tiago Caveira, o central da equipa do Imortal, tenta pautar para Leandro Pimenta, o experiente jogador da equipa de Albufeira. Sofreu falta o 77 do Imortal, Leandro Pimenta. Tenta bater a falta rápida, tem lá Zé António. E vai deixar para Tiago Caveira. Bombeia esférico lá para o lado direito, tem no lado direito Rodas. Domina com o pé direito. O que é que ele vai fazer? Rodopia. Vai arrancar pelo lado direito. Pode criar perigo para a equipa do Imortal. Vai Leandro Pimenta. Gol!

0: Está aberto o ativo! Arrancada fulminante sobre o lado direito. Rodas com cruzamento tenso para a entrada de pequena área. Eliandro Pimenta, como só ele sabe, com o pé direito, sem deixar cair, atira a redondinha para o fundo da baliza. Está feito o primeiro quando estamos acima do minuto 7 da primeira parte. O marcador assinala. Imortal, 1, Olhanense, 0. Zé Pereira, realmente foi aqui uma grande arrancada de rodas sobre o lado direito e uma finalização ainda melhor de Leandro Pimenta, abre aqui o ativo.
1: Ora, aí está um aproveitamento. Era a formação do Olhanense quem tinha mais posse de bola e quem estava naturalmente a criar. Criar não houve ainda grandes oportunidades, mas com mais poder de bola, o facto é que numa transição rápida a formação do Imortal de Albufeira chega naquele cruzamento que é excelente para dentro da grande área e ali de primeira Leandro Pimenta, sem dar qualquer hipótese ao guarda-redes João Félix, que apesar de ter estirado mas não conseguiu, a bola foi mesmo encostadinha ao poste. Olha a formação do Olhanense, depois acabou por perder, atenção, com algum perigo, camisola 13, Fábio Santos, o remate a partir, cortaram os homens do Imortal de Albufeira, insiste ainda a equipa de Olhão, que naturalmente tem que ir à procura para pelo menos repor a igualdade aqui, uma vez que vai perdendo por uma bola a zero a partir do minuto 7.
0: Olha o Imortal, Leandro Pimenta toca ali para Marocas, o capitão de equipa devolve para trás para Rafael Floro, vai tentar bombear, toca para, toca em habilidade, mas o árbitro a dizer que não há nada, diz que foi uma notícia ali de Leandro Pimenta. Olha o Olhanense.
1: É camisola 9 nas costas lá. Vai ele ali, Vitor Nicolati, entrega mais para trás para José António. José António flete para o corredor central, redupia ali, foi um adversário, depois é encostar ainda mais para trás para João Correia. João Correia encosta lá para o lado canhoto, para Amar Viana, já estão todos metidos dentro do meio campo defendido pelos homens do Imortal, estão lá 21 jogadores, só lá falta o guarda-redes João Félix. Atenção, cruzamento, vai partir mal, recupera ali a formação do Imortal pela linha lateral, é lançamento para a formação do Sporting Clube Olhanense. Arremesso para ser efetuado por Amaro. Lá está Amaro, bola atrás da nuca, vai olhando para os seus companheiros, vai adiantando mais alguns passinhos para a frente, deixou ficar Tomás Sintra ali, vão dois homens ao chão, o árbitro a apitar, diz que há ali falta, pertence à equipa do Imortal de Albufeira.
0: É a equipa de Albufeira a beneficiar de uma falta sobre o lado direito da forma como ataca o Imortal. É para bater a falta o Helder Pina, que já bateu para o seu guarda-redes. Sai a jogar de trás a equipa de Albufeira, sob pressão alta da equipa do Olhão. É Tiago que mete ali para Rafael Floro. Rafael Floro vai procurar Diogo Cabral. É isso que faz, estava sozinho, toca para Leandro Pimenta. Leandro Pimenta toca de habilidade, leva para Diogo Cabral. Diogo Cabral toca ali para Ruca, está aberto, mas pela zona central tem o Helder Pina. Vai arrancar sobre o lado direito, ainda tem já Diogo Cabral a pedir a bola. Pode cair perigo, Diogo Cabral toca para trás. Ui, cai, não cai. Afasta o Ruca ali, uma grande oportunidade a escorregar, perde-se uma grande oportunidade para a equipa do Imortal de Albufeira.
1: É verdade, aquele escorregão ali dentro da área, na altura que ele tentou travar para ir de encontro ao esférico, não conseguiu e então escorregou e não conseguiu naturalmente chegar à bola.
0: Olha, a equipa do Imortal sair com a bola atrás, Rafael Floro. Ele que na época passada representou a equipa do Olhanense, equipa que defronta nesta tarde. Diogo Cabral toca para trás, vai sair para David Inácio, apertado por Rosário, bombeia de David Inácio, tem lá na frente, toca em habilidade, não toca e sobra para a equipa do Olhanense.
1: É lá do lado esquerdo da formação do Olhanense, por entremeto, Vitor Nicolati vai tentar passar por um adversário, foi agarrado, o árbitro apitou, é falta, vai sair o primeiro amarelo? Parece-me que sim. Aí está então o primeiro amarelo para a formação do Imortal de Albufeira. O árbitro, o senhor Joaquim Marcos Brazão, a mostrar ao minuto 10 o primeiro amarelo para a formação do Imortal de Albufeira. Livre que vai ser cobrado ali por intermédio a Mário Viana. A Mário Viana, a maneira curta, deixa ficar para o João Correia. João Correia mais para o lado, para Tomás Sintra. Tomás Sintra olha para os companheiros, novamente para o João Correia. João Correia encosta lá para a linha lateral, encostado a Mário Viana, consegue levar a melhor, passa para um adversário e pode deixar ficar ali para o corredor central.
0: Olha, a equipa do Imortal tenta recuperar e perde a bola novamente.
1: Deixa ficar ali para onde está a receber Tomás Sintra. Tomás Sintra encosta aqui para o lado direito para Ailton Tavares. Ailton Tavares a meter lá para a frente. Tentava recuperar, não consegue.
0: E a equipa do Imortal a recuperar a bola, leva em zona central, carregada em falta. Tomás Nicolas, assim entendeu o árbitro. Tomás Nicolas que arrancava sobre a zona central do terreno. O árbitro não teve dúvidas. O senhor Marcos Brazão a boca, assinou a falta em zona central do terreno, é para bater Tiago Caveira, para executar esta falta sofrida por Tomás Nicolas. Tiago Caveira vai bombear o esférico, mete lá em cima para Marocas, o homem gol da equipa do Imortal da Albufeira, a perder a bola e a sobrar para a equipa do Olhanense.
1: Estava também a bandeirola levantada ali a Marocas, a bola vai ficar aqui para os homens do Sporting Clube Olhanense. Fábio Santos mete para o corredor central, deixa ficar ali para Tomás Sintra, Tomás Sintra lá para o lado esquerdo para a Mar Viana. A Mar Viana tem muita gente pela frente, não tem espaço, deixa ficar para o seu companheiro defesa central, João Correia. Este vai levando com o pé esquerdo, pé direito, vai olhar um bocadinho mais para a frente, agora dentro do grande círculo, mete para José António. José António agora atravessa a divisória do terreno, vai fazer pontapé, não, pisou a redondinha, mete mais para trás ainda, a movimentar para o Ailton Tavares, Ailton Tavares para Fábio Santos, lá está Fábio Santos agora sim, ali mais para o corredor central tentando meter para a correia de Rosário. Rosário escorregou, meteu para um companheiro, atenção, com algum perigo, há muita gente ali à entrada da grande área, vai sair o remate, ainda não rematar, mas diretamente às mãos de David Inácio, passa o perigo. David Inácio calmo e tranquilo ali a receber e a colocar a redondinha no relvado.
0: Um remate que podia ser perigoso ali à entrada da área, defendeu bem, com toda a calma do mundo, David Inácio, que não tem pressa, a sua equipa vai vencendo desde o minuto 7. David Inácio, jovem guarda-redes, mete a bola no chão, bombeia o esférico lá para cima na busca do seu companheiro, uma esperta para a equipa do Olhanense. E agora Fábio Santos a sobreviver, falta de Diogo Cabral a acertar-lhe na canela. Fábio Santos, um jogador bastante experiente, ele que curiosamente já representou o Sporting Clube Farense, representou em toda a formação o Farense e chegou a chegar à primeira equipa na segunda liga, e vai agora o Olhanense.
1: Livre cobrado, João Correia mete lá para o lado canhoto para Amaro, lá está este a movimentar ainda um pouco mais para a frente, onde estava a receber o Rosário, este mete encostado para a linha lateral, pode deixar de ficar ali para Fábio Santos, lá está Fábio Santos, vai ser cruzamento contra um adversário, a bola sai pela lateral, lançamento para a equipa do Olhanense, quase que encostada à bandeirola de canto, ou mesmo encostada à bandeirola de canto, lado direito, da maneira como ataca a equipa do Olhanense. Não sei o que é que ali Fábio Santos está a dizer ao árbitro, vai aí esbracejando.
0: Poderá estar a pedir aqui alguma mão na bola, algum cartão que eventualmente...
1: No remate, que possa ter ido ao braço...
0: Exatamente, poderá ter sido mão na bola.
1: Do jogador do Imortal. A bola já está lançada lá para dentro da grande área. Atenção, com algum perigo o remate, mas foi mais um passe para guarda-redes David Inácio, que de resto deixou que a bola passasse por cima do seu travessão. É pontapé de rede para a equipa do Imortal de Albufeira.
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0: A pontapé de baliza para ser executado por David Inácio, manda a sua equipa subir, bombeia o esférico, tem lá Marocas para tocar de cabeça, não toca, vai sair pela linha lateral, vai ser lançamento para a equipa do Imortal. Lançamento para ser executado por Rafael Floro, o 24 da equipa do Imortal. Vai executar o lançamento lateral, tem ali perto o Leandro Pimenta, tenta procurar Marocas, toca com o peito e vai se perder, não perde, perde sim para a equipa do Olhanense. E agora a linha do Pimenta, a tocar em falta o jogador da equipa do Olhanense na zona do meio-campo, da zona como ataca a equipa de Olhão.
1: E o árbitro deixa jogar, a bola já vai ficando ali em poder de Amar Viana. Amar Viana mete um pouco mais para a frente, tocando ali bem para Rosário, lá está Rosário, atravessa a divisória de terreno, fleta ali para o corredor central, está a levar longe demais o seu esforço, no entanto ainda a tentar levar, depois cai o árbitro a apitar, a dizer que há falta ali sobre Rosário Miguel. O jogador da formação do Imortal, camisola 79 nas costas, Helder Pina. Lá está o senhor árbitro Marcos Brazão ali também a pintar o relvado de branco. É ali que vai ser cobrada a falta. Descaído ligeiramente para o lado direito, da maneira como ataca o Olhanense. E já no meio campo defendido pelos homens do Imortal de Albufeira. Olhanense que procura chegar ao gol do empate, mas com alguma dificuldade para chegar até ao último reduto da equipa do Imortal de Albufeira. Dois homens ali para fazer uma ligeira barreira da formação do Imortal de Albufeira. Há dois homens também para a cobrança. Muita gente acantonada ali à entrada da grande área, junto à meia-lua. Atenção ao livre. Paulo Forra também lá está. Ei, Paulo, é Paulo, pé esquerdo, à entrada da grande área. Muita gente ali. Um homem do Olhanense a cair. Na circunstância, João Correia, o defesa central, está lá estatelado. A bola vai sendo jogada ainda para dentro da grande área, a saltar os homens do Imortal a fazerem o corte. Mas a bola sobra ainda para a equipa do Olhanense. É por José António. José António mete um pouco mais para o lado e depois o árbitro a apitar e a dizer que pode entrar a equipa médica da formação do Olhanense, porque João Correia, o capitão da equipa do Olhanense, está estatelado lá dentro do relvado, quase que junto à marca da grande penalidade.
0: E aqui uma curiosidade, olhando aqui para esta equipa do Olhanense, foi uma autêntica revolução desde a época passada. Apenas Paulo Forra, o número 8 da equipa de Olhão, é o único que transita da época passada, o único que levantou o troféu da Taça do Algarve e que joga aqui a Supertaça. Realmente uma grande revolução nesta equipa do Sporting Clube Olhanense. E vai, no momento em que vai sendo assistido o jogador da equipa de Olhão.
1: É uma aposta forte, conforme naturalmente eles disseram na formação do Olhanense, com estas remodelações todas, estas mexidas. Por falar em remodelação, também um excelente trabalho que estão a efetuar os dirigentes, toda aquela organização do Sporting Clube Olhanense, no José Arcanjo, porque realmente aquilo estava a ficar quase que abandonado.
0: Exatamente, no momento em que já recuperou o atleta da equipa do Olhanense e já se poderá retomar então a partida com, diria, bola ao solo, e é isso mesmo que o árbitro vai fazer, bola ao solo para a equipa do Olhanense.
1: Deixou ficar ali para José António, este mete para trás para Ailton Tavares, Ailton Tavares ainda mais para trás para onde está Tomás Sintra. Tomás Sintra para Ailton, a movimentar para o seu guarda-redes João Félix, lá está João Félix, pisa a redondinha, leva até à linha, limita a sua grande área, sai fora, a pontapear de pé direito com força lá para o meio campo contrário, cortaram os homens do Imortal.
0: Leva a equipa do Imortal, mas a ser carregado em falta Tomás Nicolas, quando se preparava mais uma vez para levar o esférico para a zona ofensiva, e agora algum desentendimento ali entre jogadores, mas tudo apaziguado, vai então ser retomada a partida. É aqui Tiago leva o esférico, volta para Rafael Floro, o jogador que já representa a equipa do Olhanense, toca para Diogo Cabral para Leandro Pimenta, o experiente jogador toca em habilidade de calcanhar para Diogo Cabral lá para o lado direito, para Helder Pina arranca sobre o lado direito, remata de longe, bate na defensiva do Olhanense, ainda sobra ali para Rafael Baião, abre lá para o lado direito para Rodas vai tentá-lo de brilhar, já passou, vai Rodas, pode criar perigo, toca para a entrada da área, remate contra a barreira defensiva da equipa do Olhanense, remate de longe e gol! Que golaço, meus amigos!

0: É um golaço de Rafael Floro! De fora da grande área, Rafael Floro a atirar para o segundo da sua equipa. Está feito o segundo nesta partida. Está feito o segundo para a equipa do Imortal. Quando estamos em cima do minuto 19 da primeira parte, o placar assinala. Imortal 2, Olhanense 0. Grande, grande golo de Rafael Floro.
1: Sem dúvida.
0: Não permitiu qualquer hipótese ao guardião João Félix.
2: Com esforço, João Félix foi lá, mas o remate foi potente de pé esquerdo, que não lhe deu hipótese nenhuma. E lá está, em 20 minutos, o Imortal está a vencer por 2-0. Vamos lá ver a reação, o que é que Ivo Soares irá fazer. Vai ter que fazer algumas alterações, mexer.
0: Olha, Marocas, e aqui podia ter aproveitado uma desatenção.
2: Porque, efetivamente, o Olhanense tem trocado a bola, tem jogado no meio-campo contrário, mas, para já, o David Inácio tem sido um mero espectador. É a formação do Olhanense a tentar meter lá para a frente para Vítor Nicolati. Nicolati ali a tentar passar por um adversário, pelo segundo não consegue. O árbitro manda jogar, diz que não é nada. Depois ali, uma barreira. A bola fica em poder dos homens do Olhanense. A bola vai ser tocada para o seu capitão, João Correia. João Correia segura com o pé direito. Agora vai levando para a frente. Tem pela frente já um adversário. Deixou ficar um pouco mais para o lado. Lá está a formação do Olhanense, encostado à linha lateral, a movimentar. Fábio Santos. Fábio Santos depois para Rosário. Rosário novamente para o Fábio. Fábio a meter ali para o José António. José António lá para o lado contrário. Canhoto é atravessar a divisória do terreno. A Mário Viana. A Mário Viana depois ali a deixar para o companheiro. Este obrigado a jogar novamente para a Mário Viana. Não tem espaço para entrar ali no meio campo defendido pelos homens do Imortal de Albufeira. Bola tocada para Ailton Tavares. Ailton Tavares a meter para a frente. É novamente para Fábio Santos. Fábio Santos, atenção ali a deixar que a bola saia pela linha lateral. É lançamento para a formação do Olhanense. Bola tocada de primeira. Seria ali para Rosário. A bola novamente para a linha lateral e para Fábio Santos fazer o arremesso. Lá está Fábio. Lá está ali um homem já a meter para dentro da grande área. Atenção, pode ser cruzamento. A bola vai sendo tocada para os homens do Imortal a arrebatarem de qualquer maneira cá para a frente.
0: Olha, a equipa do Imortal pode criar... E agora Marocas ser encostado pelas costas do árbitro nada assinal. E a equipa do Olhanense pode sair para a frente. E agora parece que sim, que o árbitro Marcos Brazão assinalou ali falta sobre Fabinho. Parece-me que foi isso, mas ali uma entrada também muito ríspida sobre Marocas.
2: Um empurrãozinho sobre o Marocas, ele aproveitou aquele toque nas costas e jogou-se para o chão. O árbitro assim não entendeu que houvesse motivo para marcar a falta, e logo a seguir a falta então sobre o Fabinho, que é conhecido por Fabinho, o camisola 13, Fábio Santos. Está lá também Paulo Forra, está lá o Fabinho, levanta a mão Fábio. E vamos ver se é Paulo, se é Fábio. Barreira por dois homens. Muita gente acantonada ali junto à marca da grande penalidade. Indicações de o árbitro lá dentro para não se agarrarem, que está calor, não precisam estar muito encostados. Lá está a bola tocada ali por intermédio de Paulo Forra. É Paulo, não, Fabinho. É Fabinho da pé direito, a intervenção da grande área. Não há ninguém lá do lado contrário. Vai o homem do Imortal.
0: E ainda consegue tocar o Diogo Cabral. Tem no seu intermediário Rafael Banhão, que vai apertando. Olha a equipa do Imortal, mas a bola vai perder-se para os pés de João Félix, que bombeia o esférico lá para cima. E vai sair então lançamento para a equipa do Imortal. Esta bola bombeada por João Félix a levar o caminho da pista de atletismo que circunda o estádio da Bela Vista. E é lançamento para Helder Pina. Helder Pina vai procurar Marocas, toca em habilidade para Marocas, que vai diretamente para fora. E agora sim, ponta, pé de baliza para a equipa do Olhanense.
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2: É o guarda-rede João Félix que colocou lá para a frente. A bola vai sendo tocada para os homens do Olhanense. Recupera a equipa do Imortal.
0: Olha, Leandro Pimenta toca em habilidade ali para a zona central, para Rafael Baião. Rafael Baião tem rodas perto, vai ludobriar, e é isso que faz. É ainda agarrado ali pelo seu colega de profissão, ainda Mateus Gonçalves. Toca para Tiago Caveira. Com toda a calma do mundo, o Imortal de Albufeira não tem pressa nenhuma. Vai vencendo por 2-0. Mateus Gonçalves. Ainda Mateus Gonçalves. Muita calma neste momento para a equipa do Imortal. Abre para Leandro Pimenta. Toca para Tiago. Tiago procura ali Rafael Flora. E faz. Toca para Leandro Pimenta. Leandro Pimenta para Diogo Cabral. Toca em habilidade para Rafael Flora, mas recupera a equipa do Olhanense. Ainda apertado ali, agora sim, e agora a recuperar Tomás Nicolas.
2: E deixa ficar ali para o capitão João Correia. João Correia para João Félix. Este apertado atirou de qualquer maneira lá para a frente. Recupera a formação do Imortal, mas depois ele ia roubar o esférico. Rosário, lá está Rosário. Tenta fletir para o corredor central. Vai levando a bola. Obrigado a recuar. Deixa para Amaro Viana. Amaro Viana dentro do meio campo contrário. Mete mais para trás para o seu capitão João Correia. Lá está João Correia. Encosta agora para Ailton Tavares. Ailton Tavares para o Fabinho. Lá está ali o camisola 13. Fábio Santos mete para o lado. Atenção com algum perigo. Lá vai a formação do Olhanense, pode sair, cruzamento, não, toca de calcanhar de José António, cruzamento, lá para dentro da grande área, muita gente a cortar, vai sair, remata, tira, gol! Já lá mora!

0: sozinho e com o remate quase ali a fazer lembrar Zidane ali com a rodopiar e a tirar. Agora David Inácio, bom meio esférico lá para cima, vai Rafael Flora, apertado, sobra para Leandro Pimenta, vai tentar levar o esférico, procura lá Diogo Cabral, bom meio, bola lá para cima, vai tentar passar por aí, ele ainda vai João Félix a apertar, alivia de qualquer maneira, mas a bola a subir e saiu, agora sim.
1: Foi um balão,
0: exatamente,
1: quem ganha o bacalhau.
0: A executar um balão, a bola a subir muito, não levar o sentido, se calhar a trajetória que o guardião queria, mas a conseguir mandar a bola lá para fora e vai sair lançamento para Rafael Floro, para executar o lançamento lateral, toca para Tomás Nicolas novamente com o esférico, vai levar para trás, vai aliviar lá para o lado direito para o Hélder Pina, o lateral direito da equipa do Imortal de Albufeira, tem ainda perto Mateus Gonçalves, vai tentar procurar na frente Marocas, é o pilar da equipa do Imortal, olha Rodas, pode que há perigo, alivia a equipa do Olhanense, ainda ali perigo para Leandro Pimenta, toca em habilidade, pode que há perigo, Imortal, bola perto, não perde, vai para cima Marocas, toca de cabeça, segura João Félix.
1: Cabeça fraco à figura de João Félix, mas diga-se de passagem que está mais perigoso a formação do Imortal de Albufeira. Vamos lá ver se este gol dá também algum ânimo que o Olhanense marcou agora e se naturalmente conseguem chegar com mais perigo até à baliza do guarda-redes David Inácio. Ainda há muito futebol pela frente, ainda estamos com 27 minutos de jogo desta partida. O resultado agora com este gol naturalmente que também anima um pouco aqui as hostes, tanto dos adeptos como dos jogadores lá dentro da formação do Sporting Clube Olhanense.
0: Está tudo em aberto, é agora Tiago que tenta procurar Diogo Cabral, um jogo mais direto realizado neste momento pela equipa do Imortal e vai jogando neste momento a equipa do Olhanense.
1: É lá do lado o canhoto Amar Viana, ele segura com o seu pé direito, chama ali um companheiro, é isso que faz, deixa ficar ali para Tomás Sintra, este mais para o lado canhoto para José António, lá está José António. Obrigado ali a recuar, a pisar, mete mais para trás para o Ailton Tavares, ainda mais para trás para João Félix, guarda-redes da formação do Sporting Clube Olhanense, a meter lá para o lado esquerdo, deixa-o ficar para Amar Viana anda no seu meio campo, mete para o corredor central para o seu capitão João Correia não tem espaço, agora sim ali para o corredor central, dentro do grande círculo a movimentar, depois um pontapé cá, sem nexo, mas mesmo assim a bola não sai porque deu um toque Fabinho ali de cabeça, quase com a nuca e ganha lançamento. Fabinho efetua o lançamento, meteu ali para José António, lá está José António a fugir lá para o corredor central, deixou ficar para Amaro, lá vai Amaro, com o pé direito vai levando, tem um homem ali à larga, depois meteu lá para o lado canhoto ainda encostado mais onde está o Ailton, este pode fazer o cruzamento, não, meteu mais para trás, devolução para João Correia, o capitão joga no seu meio campo, ali dentro do grande círculo, a movimentar para o Ailton a meter lá para a frente, mal corta a formação do Imortal de Albufeira, de qualquer maneira para a linha lateral, é lançamento para a equipa do Sporting Clube Olhanense. Lá está para a cobrança o Ailton Tavares. Ele vai olhando para os companheiros, tem ali Fabinho, vamos lá ver para onde é que ele vai deixar ficar, à maneira curta deixa ficar ali para o Vítor Nicolati para o Ailton lá para dentro da grande área, cortaram os homens do Imortal, vai lá Vítor da cabeça, um toque para o lado, movimentou ali para Tomás Sintra ainda encosta mais lá para o lado contrário, deixando para Fábio o cruzamento, vai partir, rasteiro e bem David Inácio arrojando-se ali ao relvado e aconselhar calma, agarrou e naturalmente dizer aos companheiros eu estou aqui.
0: E parece que a equipa do Olhanense está mais animada depois do golo de Jair e quando vai jogando a equipa do Imortal com o esférico nos pés é Tiago Caveira para Rafael Floro, ele que já foi feliz nesta tarde com um grande golo apontado por Rafael Floro. Agora Mateus Gonçalves pressionado sobre Rosário, procura Rodas, não consegue e sobra para a equipa do Olhanense.
1: É o Tomás Sintra, encostado à linha lateral, lado contrário àquilo onde nós nos encontramos, mete um pouco mais para trás, deixa para Paulo Forra no corredor central, de pé esquerdo a meter ali com um toque de habilidade para José António, este a perder são os homens do Imortal, mas Fabinho recuperou, atenção ao Olhanense com algumas triangulações ali, muita confusão, recupera a equipa do Imortal.
0: E agora Tomás Nicolas leva a bola para o seu uma zona central e mais uma vez a ser carregado em falta é terceira situação que Tomás Nicolas, numa situação de recuperação de bola, tenta rapidamente arrancar sobre a zona central para apanhar descompensado a equipa do Olhanense, e o Olhanense obrigado a cravar em falta mais uma vez Tomás Nicolas, no momento em que parece-me que os jogadores
1: vamos hidratar,
0: exatamente.
1: Vamos beber água e nós também. Mas de resto, diga-se.

0: aquilo que tu falaste há bocadinho, efetivamente é a realidade. O Olhanense, depois do minuto 25, a altura em que Jair Pedro fez aquele golo, dos 2-0 para o 2-1, parece que está a ter outra postura. Talvez também o Mister Ivo Soares tenha dado algumas indicações. Trocas não aconteceram ainda até ao momento, por isso mesmo também não é por aí, mas o certo é que a formação do Imortal de Albufeira acho que chega sempre com mais perigo lá à frente e mete mais em sentinela ali os defesas da formação do Olhanense.
1: Sim, diria que sim. A equipa do Imortal aqui... estamos em cima do minuto 31, creio que a equipa do Imortal fez à volta de 3 remates que levaram a direção da baliza de João Félix, de 3, 2 entraram, por isso aqui uma grande percentagem de finalização, de grande capacidade de finalização, até porque durante estes 31 minutos a equipa do Olhanense é que acaba por ter mais bola, mas não consegue chegar com grande perigo à baliza de David Inácio, que durante estes 30 minutos tem sido quase um figurante neste jogo, tirando aquele gol de Jair, e que a partir daí o guarda-redes já se teve que aplicar num lance em que teve que se jogar ali ao relvado num cruzamento do lado esquerdo, mas até ver, a equipa do Olhanense vai tendo mais bola, mas é a equipa do Imortal que consegue
0: e enrola muita bola no meio campo. A formação do Olhanense joga muito ali no meio campo e naturalmente a equipa do Imortal fecha bem ali e depois não conseguem passar, ou então aqui pelo lado direito com o Zé António. Está-se a jogar muito pouco lá do lado esquerdo da equipa do Olhanense, não sei porquê. Pronto, o Ivo saberá, provavelmente não terá homens capazes de
2: deixa-me só por aqui uma colherada, talvez porque falta Celcinho.
0: Olha, mete a colher, mas não comes tudo.
2: Olha, é de Celcinho, que é um ex-jogador do Lagoa, portanto é um, já não se pode chamar jovem porque ele já vai já com alguma idade, mas é um jogador que costuma jogar pelo lado esquerdo, lateral esquerdo, faz o corredor esquerdo, certamente está por aí essas dificuldades de Ivo Soares organizar o jogo da sua equipa pelo lado esquerdo.
0: O Celso Domingos, é esse o Celcinho, não?
2: É o Celcinho, é Celso Domingos, exatamente, mas exato. É mais conhecido no meio da bola por Celcinho.
0: Está no banco dos suplentes. Está no banco dos suplentes.
2: Não sei se está no banco dos suplentes.
0: Está. Celso Domingos está no banco de suplentes, portanto, não foi opção para já, nesta fase inicial de Ivo. Pode ainda haver alterações.
2: Exatamente.
1: É um jogador muito experiente, este Celso, ele que tem passagens pela Cova da Piedade, pelo Farense, inclusive chegou a marcar na segunda liga pelo Farense, e por isso ele é um jogador de grande capacidade, tem bastante experiência de Liga 3, Campeonato de Portugal, por isso certamente que o Ivo, se tiver que o lançar, fazê-lo-á, creio que cuidará
2: nesta
1: partida.
2: Exato.
0: Lá vai Fábio Santos, atenção agora, Fabinho, esticou demais a culatra, a bola saiu por cima da baliza da guarda de David Inácio.
1: É David Inácio, guardião da equipa do Imortal, vestido todo de azul nesta tarde desportiva. Apalta a bola ali à maneira curta para Mateus Gonçalves. Mateus Gonçalves, bombeio esférico na procura de Marocas, mas a bola perde-se para a equipa do Olhanense. Ainda insistência e sobra mesmo para a equipa do Olhanense? Não, mas é o Imortal e a bola atabalhoada vai para mim, vai para ti. E é o Olhanense com a bola.
0: É o ping-pong Rosário Miguel lá do lado contrário, deixou ficar ali para um companheiro, vai tentar segurar, não consegue, segura a equipa do Imortal.
1: É o Imortal agora com a bola, perdeu novamente para a equipa do Olhanense.
0: É para Vitor Nicolati, depois vai ao chão, não é nada, segue Imortal.
1: É Rafael Floro que leva a bola, pede ali para o movimento abrir, arranca Rafael Floro por cima, toca para Rafael Floro e chega antecipadamente João Correia a bombear o esférico lá para cima para a equipa do Imortal. É Tiago Bombeia lá para cima novamente, corta a Hilton e fica com o esférico.
0: Bola tocada ali para o meio campo, é para José António, José António passa para o adversário e depois entregou para onde estava a receber Rosário, Rosário não consegue.
1: É agora arrancada pela zona central do Nicolas, é isso que faz, tenta arrancar e perder a bola, sobra novamente para a equipa do Olhanense.
0: A perder-se muitas bolas ali no meio campo, bola tocada para o João, este a movimentar lá para o corredor central, recebe melhor ali Tiago.
1: É Tiago a levar pela zona central, pode perder, não perde, bombeia Nicolas para a frente e a bola a ir para a zona central da equipa do Olhanense. Olha Diogo Cabral na dividida e a ficar o central com a bola muito apertado ali por Diogo Cabral.
0: Bola para João Correia, João Correia mete aqui para o lado direito, há terreno livre, Fábio Santos pode correr, está a demorar algum tempo, agora meteu na velocidade, atenção, vai sair cruzamento, José António, ainda a bola tocada ali pelos homens do Imortal de Albufeira.
1: É um grande corte de Tiago, olha a equipa do Imortal e conseguiu recuperar novamente o Olhanense, remate de longe, diretamente para fora, é ponta, pé de baliza para a equipa do Imortal.
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1: Paulo ali a fazer um remate de longa distância, mas já não vá perigo à baliza de David Inácio. Vai sair pontapé de baliza, é isso que faz David Inácio. Bombeio esférico lá para cima, tenta procurar Marocas, vai sendo agarrado, não deixa. Vai Diogo Cabral e alivia a equipa do Olhanense. Ainda disputa na zona central e vai sobrar, sobra para mim. E agora ali Leandro Pimenta a ser...
0: Foi ali um pontapé, pois é, sem bola, mas a bola vinha lá no ar, não é?
1: Exatamente.
0: São aquelas coisas que acontecem. Não foi propositado, é sempre um lance complicado, o árbitro para já não mostra cartões, está bem, por isso mesmo é uma jogada que é normal acontecer. A bola vem, ele levanta o pé para fazer o corte, o jogador do Olhanense também lá estava com a perna e o pé à espera da bola, marcou a falta e lá está o árbitro ali a mandar vir com um jogador. É lá, está complicado, aquela forma de falar.
1: Não está fácil, não está fácil para o Marcos Brazão.
0: Aquela forma do árbitro falar ali para o jogador, com o dedo a apontar, é terrível. Fez-me lembrar aquele o Nicolina, não era? Ali a abrir os olhos.
1: Pedro Luís e Colina. É. E agora a equipa do Imortal é Rafael Floro, Leandro Pimenta, leva o esférico de sombra zona central e toca a bola ainda, parece-me ter tocado no jogador da equipa do Olhanense, o árbitro assim não entendeu, é lançamento do Olhanense.
0: Fabinho deixou ficar ali rápido para Ailton Tavares, que não tem pressas, mete para o corredor central, deixa ficar para João Correia leva de pé direito a meter lá para o lado contrário, mete para onde está o Amaro também a segurar de pé direito, parece que não tem pé esquerdo, mas o facto é que ele joga lá do pé esquerdo, ele joga na zona esquerda, lá está ali por intermédio de Paulo Forra a meter aqui para o lado direito. A bola escapar-se, mas recupera para Fabinho ali, tenta dificuldade em passar para o meio campo contrário, de pé esquerdo, a bombear lá para dentro da grande área, fora de jogo acampado Vitor Nicolati.
1: Fora de jogo, assinalado o avançado Vitor Nicolati, vai sair então livre a beneficiar a equipa do Imortal, livre para Tiago Caveira. Já jogou a bola, o esférico ao relvado, vai preparar-se para executar o pontapé livre. Bombeia o esférico lá para cima, tem lá em cima Marocas, é o capitão de equipa na dividida, vai ficando com a bola, não sobra para a equipa do Olhanense, ainda a equipa do Imortal recuperar e vai sair a bola pela linha lateral, é lançamento para a equipa do Olhanense.
0: Homem de serviço aqui do lado direito é Fabinho mete mais para trás, deixa ficar ali para o Ailton para o corredor central, é sempre a mesma jogada, metendo ali para o João Correia movimenta para o lado canhoto para Amaro Viana, gravando isto dava para pôr de vez em quando sempre esta jogada, lá está Amaro Correia, Amaro Viana olhar para os companheiros, não tem espaço agora sim, mete para a frente, tentava meter para José António, que é o homem que está mais solto, tanto está aqui do lado direito como está lá do lado esquerdo, é aquele pivô que vai mexendo para um lado e para o outro.
1: Helder Pina para arremessar o lançamento lateral, arremessa o esférico, tem ali na dividida Rafael Baião, a bola a sobrar para Rodas, vai arrancar Rodas sobre o lado direito, tem na sua dividida, vai ficar com a bola, não fica e vai sair o pontapé de baliza para a equipa do Olhanense.
0: Estamos com
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0: 39 minutos de jogo aqui no Municipal Bela Vista. A formação do Imortal vence o Sporting Clube Olhanense por 2-1.
1: E agora lançamento...
0: Para o Olhanense.
1: Exatamente.
0: É o Fabinho. Lá está Fabinho novamente, aqui do lado direito. Meteu ali para a peitaça do Nicolati. Nicolati tenta passar por um adversário. Depois a bola escapa-se ainda ali para onde está a receber Paulo Forra. Paulo Forra mais para trás. É para onde está o Amaro. Amaro encosta lá mais à linha lateral. Tem pela frente ali um adversário. Tenta passar, não passa. Dificuldades de Jair. Jair depois acabou por deixar ficar para um companheiro. Este é obrigado a jogar para trás para João. João a meter para a frente, deixa ficar para Rosário, lá está Rosário, passa, não passa, perdeu.
1: Olha a equipa do Imortal, jogada para Diogo Cabral, vai a Ailton ao relvado e afasta a bola para fora, vai sair então lançamento para a equipa do Imortal. E agora algum desentendimento ali, parece-me que o árbitro assinalou ali qualquer coisa antes da bola ser colocada em Diogo Cabral.
0: Só se houve ali algum puxão ali onde está o árbitro, o senhor Marcos Brazão, que a gente não se apercebeu, e é essa a indicação que o árbitro diz, que há ali uma falta, há efetivamente os protestos dos jogadores do Imortal.
1: E visivelmente Leandro Palma não está feliz com a decisão, vai gesticulando, vai dizendo ali qualquer coisa ao fiscal de linha.
0: Acho que os protestos têm a ver com a bola que tinha ficado em poder dos homens do Imortal e o árbitro não deu o benefício ali, mas de qualquer das formas a bola também tinha sido cortada, por isso mesmo os protestos dos homens do Imortal não valiam de nada porque a falta era a seu favor.
1: Exatamente, olha, agora a equipa do Imortal em zona defensiva vai levando a bola com toda a calma do mundo, construindo a partir de trás Rafael Floro para Tiago Caveira, vai apertar Vítor Nicolai, Tiago Caveira toca para a zona central para Diogo Cabral, que abre lá para o lado direito para Mateus Gonçalves, é o 30 da equipa do Imortal, com muita calma vai vencendo ao minuto 41 por 2-1 esta equipa do Olhanense. Olha, Tiago Caveira para Leandro Pimenta, baixou para o lugar de Rafael Floro para vir buscar jogo, é agora Tiago Caveira novamente, a equipa do Olhanense não pressiona, vai deixando o Imortal jogando a seu belo prazer, corta Fabinho e a bola ainda sobrar para Diogo Cabral a deixar ali para Helder Pina, vai arrancar sobre o lado direito, tem Rodas perto, vai tocar para Rodas, não toca, o Helder Pina toca agora, era Rodas, pode abrir, pode ludibriar o seu adversário, ainda Rodas, tem ali Diogo Cabral devolve para Rodas sobre o lado direito, o jogador que veio da equipa do Odiastro Rodas, é a bola tocada novamente agora para Helder Pina toca para trás para Mateus Gonçalves para Tiago Caveira. Agora Leandro Pimenta, o experiente jogador da equipa do Imortal, tenta procurar Rafael Flora e Fabinho não conseguir aproveitar esta deixa do Leandro Pimenta, que deixou a bola ali muito mal para Rafael Flora.
0: Mas mesmo assim acho que é dos melhores jogadores que está aqui neste momento, o Leandro a construir jogo, aquele golo que ele marcou logo ao minuto 7.
1: Sim, o Leandro Pimenta é um jogador muito experiente, ele que é formado no Benfica, tem formação de Benfica, passou por equipas da Campeonato de Portugal, Liga 3, por isso um jogador com grande experiência e que traz esta equipa do Imortal ao seu meio campo, muita calma, toques com qualidade, fazer saber jogar. E agora Leandro Pimenta vai abrir o esférico, vai sair, cruzamento, e a bola ainda tocar ali na barra, mas a sair diretamente para fora, vai sair ponta, pé de baliza para a equipa do Olhanense.
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0: Guarda-redes João Félix a movimentar para Amar Viana. Lá está Amar, vai com calma agora a meter aqui mais para o corredor central, deixa ficar para o seu companheiro, o capitão da equipa, o João Correia olhando a tentar meter cá para a frente, atravessar a divisória de terreno, encostado para Fabinho a meter ali para a corrida do José António, que fugiu agora de lá para cá, lá está ele, e a bola sai pela lateral, pertence à formação do Imortal de Albufeira, escorregou ali, está lá ainda a marca e a bola escapou-se.
1: Exatamente, vai sair lançamento para Rafael Floro, ele que é o autor do segundo golo desta tarde, um grande golo à entrada da área, a fazer o segundo para a equipa do Imortal. E agora a pontapiar sobre o seu adversário e novamente lançamento para Rafael Floro. Não tem pressa a equipa do Imortal quando estamos em cima do minuto 44 desta primeira parte. Vai vencendo a equipa do Imortal por 2-1 sobre esta equipa do Olhanense. Rafael Flora arremessa a bola. Tem lá Diogo Cabral, vai tentar tocar marocas. Ainda Diogo Cabral fica com a bola, recupera a equipa do Olhanense. Mas o árbitro entende que é a falta e vai sair novamente livre para a equipa do Imortal. Muita calma agora para a equipa do Imortal, que querá levar este resultado para o intervalo, não tem pressa nenhuma, estamos em cima minuto 45, toda a calma do mundo, não quererá naturalmente o Imortal sofrer nenhum sobressalto nestes minutos finais da primeira parte. É Tiago Caveira para executar este pontapé livre, tem ali Mateus atrás para receber a bola, mas Tiago Caveira vai bombear o esférico lá para cima, tem Marocas, toca de cabeça, vai aparecer lá Rafael Flora, Fabinho tocou para o seu guardião, bombeia o esférico lá para cima.
0: O árbitro dá mais 3 minutos de compensação, é aquele tempo que dá para hidratar e também algumas paragens para assistência de jogadores, e por isso mesmo mais 3 minutos.
1: E agora David Inácio, a bola na posse da equipa de Albufeira, abre lá para o lado esquerdo para Diogo Cabral. Diogo Cabral leva a bola para a zona central do terreno, é tocado por Fabinho, o árbitro assim entende, e a falta a beneficiar a equipa do Imortal em zona central do terreno. Muita calma, não tem pressa nenhuma a equipa de Albufeira. É Tomás Nicolas, abre para Alder Pina, deixa a bola para Rodas. Rodas pode arrancar por sobre o lado direito, leva a bola pela zona central. O jogador que transitou do Odiastre para esta equipa do Imortal, abre para Rafael Floro. Rafael Floro, Rodas abriu lá para o lado esquerdo. É agora Tomás Nicolas com a bola na sua posse, abre para Mateus Gonçalves. Tem Alder Pina, é isso que faz. Alder Pina tem o adversário, arranca sobre o lado direito. Grande arrancada, grande galopada. Cruzamento, vai aparecer do outro lado de Rodas, mas tocou o Fabinho e a bola perdeu-se pela linha lateral. É lançamento para a equipa do Imortal. E grande arrancada ali de Alder Pina, galopar sobre o lado direito e teve aquela galopada de variação de velocidade e a deixar para trás o seu adversário com muita facilidade. É então agora Rafael Floro para arremessar o lançamento lateral, deixa ali para Rafael Baião. Rafael Baião, calma, vai parando ali na frente de Fabinho. Rafael Baião passa a bola sobre o pé, sobre a bola, deixa ali para Rafael Floro, abre o cruzamento, tem ali e a bola sai diretamente para fora, vai sair pontapé de baliza para a equipa do Olhanense.
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0: 1 minuto para os 48, os 3 de compensação com o árbitro, o senhor Marcos Brazão. Deu bola sendo tocada para os homens do Olhanense. Lá estão eles a jogar no seu meio campo, quase que encostado à grande área. Capitão, mais à frente, a bola sendo tocada agora lá para a frente, deixando ficar ali para Rosário. Lá está Rosário, atravessa a divisória do terreno. Tem um homem à larga, obrigado a jogar para Paulo Forra. Este a perder, vai lá ainda na luta, pontapé. A bola sai pela lateral, pertence à formação do Olhanense. Lançamento para a formação do Olhanense. Há um jogador que ficou estatelado fora das quatro linhas. Vai lá um companheiro do Imortal dar uma ajuda para se levantar. E o árbitro dá a indicação que o arremesso é para a equipa do Olhanense. Arremesso efetuado, bola para Tomás. Tomás Sintra a deixou ficar um pouco mais para o lado, onde estava a receber Rosário. Rosário mais para trás, deixando para o capitão João Correia. João Correia pode meter para Fabinho. Não, encostado ainda mais ao lado para Ailton. Ailton para Fabinho. Fabinho agora fletindo para o corredor central. Obrigado depois a jogar para o guarda-redes João Félix. João Félix não perde tempo e acaba a partida no Municipal da Bela Vista em Parchal com o resultado ao intervalo, disse, acaba a partida, primeira parte, com o resultado ao intervalo, Imortal 2, Olhanense 1.
2: Vamos então fazer um comentário a Zé Pereira e Tiago Pinto, essa primeira parte onde a equipa do Imortal vai para o balneário a vencer por 2-0, um golo muito cedo e depois o segundo golo também a acontecer, com a equipa do Olhanense a conseguir minimizar as despesas antes do regresso ao balneário. E parece a vocês que este resultado acaba por se ajustar àquilo que as duas equipas fizeram ao longo desta primeira parte?
0: Olha, eu só vou mesmo dar essa opinião. Ajusta-se perfeitamente o resultado 2-1 ao intervalo, e o Tiago, em relação àquilo que se passou, temos dito alguma coisa, mas vamos fazer assim também um círculozinho mais ou menos curto daquilo que efetivamente aconteceram nestes primeiros 45 minutos, mas como eu disse, o 2-1 é perfeito.
1: Sim, o 2-1 ajusta-se perfeitamente. A equipa do Imortal mostrou que é uma equipa com mais capacidade, consegue controlar melhor os momentos do jogo, mostrou isso ao longo destes primeiros 45 minutos, teve mais calma a trocar a bola em zona central, sobre aproveitar as fragilidades da equipa do Olhanense, aproveitou muitas das vezes os contrapés e foi de lá duas vezes, e nas duas vezes iniciais conseguiu carimbar com golo os dois ataques que realizou. Nota-se que é uma equipa melhor preparada e também fruto da época passada, tiveram uma grande época, muitos dos jogadores transitaram novamente para este ano, reforçaram-se e nota-se que para já tem sido mais equipa e conseguem tocar melhor a bola. Nota-se que os jogadores sabem onde é que têm que estar, e nota-se também que a equipa do Olhanense ainda é uma equipa em formação. Como eu disse há pouco, apenas Paulo Forra é o único jogador deste 11 inicial que transita da época passada. Isso também acaba por ter algum significado.
2: Eu acho que será mais por aí, que terá sua influência. A equipa do Imortal é uma equipa que já tem alguns elementos que...
0: Há mais entrosamento.
2: Exatamente, há mais entrosamento, e também já vem com, se não me engano, são 4, 5 jogos com o da Taça em competição, e isso nota-se perfeitamente. Há um meio campo mais musculado por parte da equipa do Olhanense, um meio campo mais forte em termos de músculo, e um meio campo mais técnico, que vocês quiseram ainda há pouco dizer, é isso mesmo, é um entrosamento. Nota-se perfeitamente que a equipa do Imortal é uma equipa que já vem com outra rodagem.
0: Exatamente, e em relação à equipa do Olhanense, pois, conforme já o Tiago frisou várias vezes, é uma equipa jovem, é uma equipa que se está a estudar, há muito trabalho para o Ivo Soares fazer. Agora, pronto, ele tem homens no banco e tem homens que efetivamente sabem o que querem também, sabem jogar. Agora, não sei se será a altura adequada já para ele trazer esses homens deles ao intervalo na segunda parte, até porque o Ivo, se quiser levantar o caneco, vai ter que naturalmente fazer mudar alguma coisa aqui, porque conforme eu disse há bocado, acho que se joga muito pelo corredor central, afunilam muito ali a entrada para dentro da grande área, e acho que deveriam jogar um pouco mais pelos flancos, lado esquerdo, lado direito, enfim, para chamarem um pouco a equipa do Imortal, mas não, vão precisamente de encontro onde está a equipa do Imortal para defender.
1: Sim, creio que o próprio Ivo falará com a equipa e fará alguns ajustes táticos com o objetivo de tentar contornar essas dificuldades que foram sentidas ao longo da primeira parte, e naturalmente que na segunda, não diria logo de início, mas que fará entrar algumas armas, por sua vez o Celcinho, como o José António Pires falou há pouco, que é um jogador de enorme valia, que poderá fazer realmente diferença nesta equipa do Olhanense. Não sei se o Ivo guardou com o objetivo de ser aqui uma arma secreta.
0: O Calvinho
1: secreta.
0: Também é um homem que às vezes sobressai.
1: Sim, exatamente. Poderá ser aqui algumas armas secretas que o Ivo pode querer ter guardado aqui para tentar atacar caso o resultado não tivesse defeição. A verdade é que o resultado não vai ao encontro daquilo que o Olhanense naturalmente quer. São 90 minutos, faltam 45, e agora será o tudo por tudo para estas duas equipas conseguirem levantar o caneco. A verdade é que a equipa do Olhanense foi uma equipa totalmente diferente depois do primeiro gol. Depois do gol do Jair, a equipa do Olhanense mostrou-se mais atrevida, mas a verdade é que depois também foi descompensando atrás. O Diogo Cabral, o Roda, o Joel Derpina conseguiram, por parte da equipa do Imortal, atacar a descompensação depois da equipa do Olhanense, quando a equipa do Olhanense queria tentar atacar o 2-2, e naturalmente que o Ivo terá que ajustar, e o Leandro Palma terá que dizer à sua equipa para... A equipa tem mantido um bom momento. Naturalmente que teve um momento de desatenção em que o Jair apareceu solto de marcação ali ao segundo posto, mas ao longo da partida a equipa de Leandro Palma tem sido uma equipa competente, e naturalmente que tem comparido com aquilo que será as ideias do técnico, e vai vencendo para esta segunda parte.
0: Vamos esperar então pelos últimos 45 minutos, tempo de intervalo aqui no Municipal da Bela Vista em Parchal. Imortal de Albufeira 2, Olhanense 1.
2: É isso, a equipa do Imortal foi então para o balneário a vencer por 2-0, ou melhor, 2-1. A equipa do Imortal teve a vencer por 2-0, mas a formação do Olhanense reduziu ainda antes do final da primeira parte, e temos então uma segunda parte que promete, portanto, aos adeptos que vão compondo também, de certa forma, o estádio da Bela Vista no Parchal. Dizer também e recordar que ontem jogou-se a primeira eliminatória da Taça do Algarve. Vou recordar novamente aqui os resultados que aconteceram ontem à tarde. Bessafrim 0, 11 Esperanças 2, Almacilense 1, Quarteira 0, Culatrense 1, Silves 1. Este resultado no final dos 90 minutos e depois nas grandes penalidades, a formação da Ilha da Colatra acabou por vencer por 3 bolas a 1 o jogo aqui na Horta da Areia. Moncarapachense 6, Carvoeiro United 0, Odiastre 1, Messinense 2, Armacenenses 4, Faro e Benfica 1, Sambrasense 2, Quarteirense 1, Lusitano de Vila Real 3, Campianense 2, Esperança de Lagos 7, Monchiquense 0, Alvorense 1, Guia 2, Marítimo Olhanense 2, Padernense 3 e Portimonense 4, Ferreiras 3. Seguem para a segunda eliminatória 11 Esperanças, Almacilense, Culatrense, Messinense, Armacenenses, Sabrazense, Lusitano de Vila Real, Esperança de Lagos, Guia, Padernense, Portimonense e a formação do Olhanense, que não jogou, ficando isenta nesta primeira eliminatória, junta-se agora na segunda eliminatória. Também se jogou há precisamente uma semana atrás a primeira jornada do campeonato, com resultados não, com a jornada não a ser completa, faltando jogar 2 jogos, o Olhanense Ferreiras e também o Carvoeiro United Loulitano. Jogaram-se então Esperança de Lagos 2, Portimonense 2, Lusitano de Vila Real 0, Moncarapachense 4, Silves 5, Quarteirense 1 e Armacenenses 0, Odiastre 0. A classificação não está completa, como nesta primeira jornada, mas quem comanda são as equipas que venceram, e quem venceu foi o Silves e o Moncarapachense, que têm os dois 3 pontos. Depois, com 1 ponto, as equipas são 4. Empataram Esperança de Lagos, Portimonense, Odiastre e Armacenenses. Também se joga na próxima, no próximo fim de semana, a primeira jornada do campeonato da segunda divisão. Primeira jornada que está assim escalonada: Almacilense Bessafrim, Padernense Culatrense, Marítimo Olhanense 11 Esperanças, Imortal Alvorense, Faro e Benfica Quarteira, Campianense Sambrasense e Monchiquense Messinense. Esta é a primeira jornada da segunda divisão distrital, portanto, como tem início no próximo sábado, no próximo dia 3. Lembro que estamos já a acompanhar esta super taça do Algarve no Parchal, no campo da Bela Vista. A formação, estamos em tempo do intervalo, e a formação do Imortal saiu para o balneário a vencer por 2 bolas a 0, golos de Leandro Pimenta ao minuto 7 e de Rafael Floro ao minuto 19. A formação do Olhanense reduziu por Jair Pedro ao minuto 25, Supertaça do Algarve.

Vamos então dar um saltinho até ao Parchal. Vamos ver se Tiago Pinto e José Pereira têm algumas novidades para nos trazer. Vamos esperar então que José Pereira, Tiago Pinto, não sei se têm aí a oportunidade de ter alguma reportagem com alguns dirigentes do futebol algarvio. Certamente pela bancada deve estar alguns dirigentes algarvios, esse jogo que se joga no Parchal, no campo de Bela Vista. Lembro que estamos em tempo de intervalo e a formação do Imortal vai vencendo o Olhanense por 2-1.

Já agora lanço também aqui a jornada da próxima, a segunda jornada, o próximo sábado, para o campeonato da primeira divisão, com o Loulitano B, Lusitano de Vila Real, Moncarapachense Arbacenenses, este no estádio Doutor João Eusébio, António João Eusébio, e também o Loulitano Lusitano de Vila Real no Municipal número 2 de Loulé. Quarteirense Olhanense no Estádio Municipal de Quarteira, número 2, ou seja, no Campo Sintético de Quarteira. Nas Ferreiras joga-se o Ferreiras Carvoeiro United no Estádio da Nora. No Campo das Eiras joga-se o Odiachre Esperança de Lagos, Derby Conselhio, e o Portimonense Silves, também um jogo entre vizinhos no Campo Major David Neto, número 2, em Portimão. Esta é a segunda jornada do Campeonato Distrital da Associação de Futebol do Algarve.

Volto novamente a chamar o José Pereira e o Tiago Pinto no campo em Parchal, no campo da Bela Vista, onde estamos a assistir, onde eles estão a assistir a partida da Supertaça do Algarve entre Imortal e Olhanense, onde a formação do Imortal vai então vencendo por 2-1. O golo já aconteceram logo ao minuto 7 por Leandro Pimenta para a formação do Imortal e ao minuto 19 também para a equipa do Imortal por Rafael Floro e ao minuto 25 a formação do Olhanense a reduzir e em tempo de intervalo então o resultado a fixar-se em 2 para o Imortal, 1 para a equipa do Olhanense.

Recordo os meus colegas, Tiago Pinto e também José Pereira, que a via está aberta, a qualquer momento vocês podem entrar, têm toda a liberdade para isso.

Esta supertaça já se jogou por 10 épocas, com Lusitano e Ferreiras a serem aquelas equipas que mais conquistaram, três vitórias ou três taças cada uma das equipas. Lusitano de Vila Real, 3 vitórias, e também o Ferreiras, 3 vitórias. O Lagoa e o Mocarpachense conquistaram por 2 vezes esta supertaça, e por uma vez a formação do Armacenenses. Também o Quarteirense conquistou esta supertaça, e também a formação do Loulotano conseguiram então conquistar esta supertaça nesta 11ª edição. Vamos esperar quem será, por saber quem será o vencedor. Na segunda parte as equipas partem com a formação do Imortal em vantagem neste intervalo, e com a vitória a sorrir em tempo de intervalo à formação do Imortal de Albufeira.

0: Teresa Pereira, Tiago Pinto, as equipas já estão a regressar ao relvado do Estádio da Bela Vista, já estão e vai haver mexidas por parte de Ives Soares na equipa do Olharense.
1: É verdade, dá uma sensação de que pelo menos três jogadores entraram, o Juan Nazarite, Bruno Fernandes e Celso Domingos, o tal Celcinho.
0: Deixa-me dar uma ajuda, exatamente, camisola 20, camisola 47 e...
1: a 11.
0: E camisola 11, parece que sim.
1: Exatamente.
0: Exatamente, é isso mesmo. É exatamente, portanto, Ives Soares tinha que mexer qualquer coisa, é isso que nós falávamos.
2: No Imortal também.
0: E no Imortal também vai haver mexidas.
1: É numa altura que arranca esta segunda metade aqui no Municipal da Bela Vista. Recordamos mais uma vez o resultado esse que vem do intervalo. Imortal de Albufeira 2, Olhanense 1.
3: Vai levando a equipa do Imortal sobre a zona central. Diogo Cabral abre para Hélder Pina. Hélder Pina procura rodas, toca em habilidade, vai passar por Celcinho, ainda rodopia, tem Celcinho na sua frente. Celcinho vai parar na frente de rodas, passa a bola por cima, não vai, tem ali ainda Cabral, cruzamento, corta a equipa do Olhanense.
1: Nicolá tem a bombear lá para a frente, está sozinho ali o homem do Olhanense a tentar meter na velocidade, com perigo, atenção, é o Juan Nazarito. Demorar muito tempo para rematar e depois a chutar contra um adversário, e naquele momento a bola sai pela linha de fundo. É pedir a autorização a um pé para chutar com o outro.
3: Exatamente, foi um grande corte de Tiago Caveira, que apareceu en extremis a cortar o lance que poderia ter dado a igualdade para a equipa do Olhanense, e vai ser então ponta, pé de baliza para a equipa do Imortal. É de David Inácio, mete a bola para Mateus. Mateus abre novamente para David Inácio. David Inácio com calma abre para Hélder Pina. Domina com o pé direito, aparece no Celcinho na sua intermediária, devolve para Marocas. Marocas já abre para Thomas, já perdeu a bola e vai a equipa do Olhanense com a posse da bola.
1: É lá pelo lado direito, atravessa a divisória do terreno. Fabinho meteu para a frente, tenta meter ainda para Fabinho. Fabinho não consegue segurar, aliás, de resto ali estava Rosário, mas a bola já tinha ultrapassado a linha lateral.
3: Então lançamento para a equipa do Olhanense, Rafael Floro para executar o lançamento lateral sobre a asa esquerda da equipa de Olhão, lançamento para procurar Marocas, sobra para a equipa do Olhanense.
1: Pelo corredor central a tentar levar ali, depois a agarrar o árbitro a ver, e eu também vi, é livre para a equipa do Imortal.
3: A livre batido rapidamente, vai levar Leandro Pimenta, toca para Diogo Cabral. Diogo Cabral tem a posse da bola, vai tocar para Rafael Floro, o lateral esquerdo já foi feliz nesta tarde e encontrar ali os pés de Fabinho, e a bola perdeu-se para a linha de fundo. É ponta, pé de canto para a equipa do Olhanense. Aponta a pé de canto a beneficiar a equipa do Olhanense, vai caminhando para a bandeirola de canto Rafael Baião, ele que será o homem que será encarregar de bater então ponta a pé de canto para a área da equipa do Imortal, aliás para a área da equipa do Olhanense. O Imortal que tem um homem golo, que é um grande avançado na arte de marcar gols de cabeça. Olha, Marocas vai aparecer, e estava a falar dele, e ele a aparecer ao segundo poste, cabecear, mas para fora, e já bateu rapidamente o pontapé de baliza a equipa do Olhanense.
1: É pelo corredor central, mas ali a criar alguma complicação e a perder.
3: Olha, a equipa do Imortal a recuperar muito bem por parte de Hélder Pina, a bola a sobrar ao Olímpia Rodas, vai rodopiar, toca para trás para Mateus Gonçalves, que toca para o seu guarda-redes David Inácio. David Inácio vai deixando que sua equipa se reposicione. Abre para Rafael Floro. Rafael Floro toca para trás para Tiago Caveira. A Tiago Caveira tem Mateus Gonçalves. Muita calma neste momento. Mateus Gonçalves, Hélder Pina. Vai chegando perto o jogador da equipa do Olhanense, toca para Rodas, Rodas para Hélder Pina. Hélder Pina vai tocar para Marocas, toca em habilidade. Leandro Pimenta abre lá para o lado esquerdo para Rafael Baião. Rafael Baião já se atrapalhou, vai aparecer Rosário, ainda Rafael Baião. Rafael Baião toca para Floro. Floro aparece Fabinho e a bola vai se perder para lançamento a beneficiar a equipa do Olhanense.
1: Chegou lá Fabinho, a bola foi tocada pelos homens do Imortal, ainda sai pela lateral, lançamento para Fabinho efetuar. Já efetuou, deixa ficar para Rosário. Rosário para Fabinho. Fabinho vai jogar para trás.
3: Olha a recuperação da equipa do Imortal, pode fazer, atirou, golo!

0: Tremendo de oportunidade, Diogo Cabral galopou em direção à área e tocou a bola com toda a calma do mundo para fazer o terceiro para a equipa do Imortal. Quando estamos em cima do minuto 49 desta partida, o placar assinala Imortal 3, Olhanense 1.
1: Bom, é para dizer que é uma oferta autêntica dos homens do Olhanense à equipa do Imortal, e depois já oferecer um golo a um avançado, ao Diogo Cabral, ou melhor, um golo, uma bola daquelas ali, fica sozinho na frente do guarda-redes. É naturalmente que o Leandro Palma é entrar a segunda parte e a sorrir.
2: Exatamente, Diogo Cabral a aproveitar e muito bem aquela perdida de bola.
3: Estou agora aqui a ver, estou a ver aqui na televisão a repetição. É uma oferta total, desconcentração total da defensiva. E depois,
1: ainda não estamos no Natal, mas
3: muito
1: pronto,
3: rápido, muito
1: festas.
3: Rápido o jogador, o avançado do Imortal, na antecipação ali, a equipa do Olhanense a trocar a bola praticamente a dormir, que só podia acontecer isso. É um avançado muito rápido na antecipação e acaba por ser um duro golpe neste início da segunda parte para a equipa do Olhanense.
1: A começar bem a formação do Imortal, começou bem a abrir o jogo logo com um golo ao minuto 7 e agora também a fazer ao minuto 49 o terceiro golo, quer dizer que a abrir a primeira parte e a abrir a segunda, naturalmente a dar algum descanso também à equipa à equipa do Imortal, porque efetivamente vai criar muito mais complicações agora à vida do Ivo Soares, se ainda quiser, e quer naturalmente, porque falta muito tempo, se quiser mudar o ritmo deste jogo.
3: Já agora, recordem-me lá o marcador do gol, faz favor.
1: Diogo Cabral.
3: Obrigado.
1: A bola para os homens do Olhanense, José António ali a rodopiar, a meter um pouco mais para trás para o recém-entrado Celso Domingues, este a movimentar para a frente, bola tocada ainda para o corredor central, tenta meter ali o Rosário. Rosário não consegue segurar a bola, no entanto, ficar ali em poder dos homens do Olhanense. Há uma falta marcada por intermédio de Marcos Brazão, já tinha sido há pouco, marcou falta aqui a meio do meio campo defendido pelos homens do Imortal, descaído para o lado esquerdo, da forma como ataca a equipa do Olhanense, e lá está para a cobrança ou Jair Pedro, ou também ainda está ali, deixa-me ver, não consigo.
2: É o Salsinho.
1: Celcinho, é o recém-entrado Celcinho, exatamente. Lá está ele, é ele mesmo que vai marcar. Há lá muita gente à entrada da grande área. Vem mais um homem. Aí está Celcinho a bombear ali para a marca da grande penalidade. Não há ninguém. Vai lá buscar a bola os homens do Imortal.
2: É Diogo Cabral, tenta procurar Rafael Baião, mas a bola ir novamente para a equipa do Olhanense.
1: Olhanense a tentar chegar ao golo para naturalmente dar mais vida a esta partida. Camisola ali em poder de Bruno Fernandes. Bruno Fernandes a meter aqui para onde está a saber o Jair Pedro. Jair Pedro para Celcinho. Celcinho tenta puxar, deixou ficar para Jair. Jair vai tentar levar à linha de fundo, não consegue, está ali a ser trapalhão. A bola, no entanto, a baterem em poder dos homens do Imortal e chega para lá, chega para cá. Celcinho a movimentar, vai à linha de fundo, pode fazer cruzamento, não, demorar algum tempo. Agora de pé esquerdo, lá para dentro da grande área, corta a equipa do Imortal, recupera a formação do Olhanense por intermédio do Jair. Jair, cruzamento, pé esquerdo, lá para dentro da grande área, cortou a equipa do Imortal.
2: É Marocas, o capitão tem a posse da bola, vai tentar procurar a velocidade de Rafael Baião, mas recupera a equipa do Olhanense.
1: Agora não teve ali velocidade para Bruno Fernandes, que foi mais rápido, conseguiu e atrasar para guarda-redes João Félix. Novamente para Bruno Fernandes, este para Celcinho. Celcinho de pé esquerdo ali para o corredor central a entregar mal, mas depois vai tentar recuperar, consegue recuperar ainda o Victor Nicolato. É muito forte este jogador, mas também é muito faltoso. E há falta, parece-me, dos jogadores do Imortal, ali no meio campo defendido pelos homens do Imortal de Albufeira. Lá está Leandro Palma, insatisfeito com a atitude do árbitro neste momento, a jogar garrafas para o ar, mas isto é próprio, naturalmente, de quem está no banco, tanto jogadores como treinadores. Sofre-se muito, até mesmo lá dentro, mas cá fora também. Lá está ali o Celcinho, parece-me ser ele novamente para a cobrança do livre, encostado ali mais mais perto está o Bruno Fernandes, vai ser bola tocada lá para dentro da grande área, vamos lá ver, é de pé esquerdo, agora chega ali Fabinho também, muita gente, o árbitro a dar indicações aos jogadores, tudo ali no enfiamento da grande área, Celcinho de pé esquerdo lá para dentro da grande área, cortam os homens do Imortal, a bola fica em poder ainda da equipa do Olhanense, atenção, vai tentar captar dentro das quatro linhas, o cruzamento a partir contra o corpo do jogador do Imortal de Albufeira, a bola sai pela linha lateral, lançamento para a formação do Olhanense, já efetuado, bola tocada ali para onde estava o Bruno, Bruno vai passar, não passa, à falta, há falta e favorece a equipa do Imortal, é isso?
2: Parece-me indicação sim, da bandeirola. Sim, exatamente, a indicação do árbitro assistente a levantar a bandeirola e parece-me falta ali sobre o jogador que à distância em que estamos é praticamente impossível de identificar o jogador que está deitado no relvado e do qual não conseguimos observar o número.
1: O do Imortal já se levantou e agora é o José António.
2: Exatamente.
1: Que não é Pires. José António, ele também já está recomposto, é falta para a formação do Imortal.
2: É Tiago Caveira para bater o pontapé livre sobre a asa esquerda, ali perto da bandeirola de canto, da forma como ataca a formação de Albufeira. Toca para David Inácio, o guardião da equipa do Imortal. Bombeia a esférica lá por cima, vai procurar Rafael Baião. A bola a sobrar e agora o árbitro a assinalar, e assinala falta sobre Rodas. Falta ali dentro do meio-campo, do grande círculo.
1: Isso aí, são amarelo, não era nada da normal.
2: Exatamente. Agora, ser tocada a bola para Tiago Caveira, tocar para Rafael Floro, para Diogo Cabral. Os dois já foram felizes, Rafael Floro e Diogo Cabral. Tocaram para Tiago Caveira, para novamente para Leandro Pimenta, para Tiago Caveira, e agora a bola já na posse de Diogo Cabral. Tenta procurar Rafael Baião, não consegue. A bola sobrar ali para o jogador da equipa do Olhanense.
1: Deixou ficar para o Nazarete, depois este a perder lá à frente, não consegue dar melhor seguimento o Rosário.
2: E agora Rafael Baião leva a bola sobre a zona central e a perder a bola para Zé Conceição.
1: Aí está Zé Conceição a meter aqui para o seu capitão, onde está precisamente a receber João Correia, meteu um pouco mais para a frente a tentar ir lá na luta ali, Juan Nazarete, ele vai, não vai, a bola sai pela linha de fundo, o que é que diz o árbitro? Está à espera de indicação, mas é pontapé de baliza.
2: Parece-me que sim, parece-me que é pontapé de baliza para a equipa do Imortal.
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2: Pontapé de baliza, batida à maneira curta, a bola já na posse da equipa do Imortal, é Rodas com o esférico, vai tentar rodopiar sobre o Celcinho, agressiva, conseguiu recuperar a bola e sobra para a equipa do Olhanense.
1: Deixando ficar para Jair, este depois a cruzar e a bola a ser tocada pelos homens do Imortal de Albufeira pela linha de fundo, é pontapé de canto para a equipa do Olhanense. A subir ali muita gente, as torres do Imortal de Albufeira, também lá está todo mundo dentro da grande área, as torres do Sporting Clube Olhanense a subirem. Ficam cá atrás de apenas ali dois jogadores fora da grande área e lá está o livre para ser cobrado, é o pontapé de canto. Aí está o pontapé de canto, pé direito ali para o primeiro poste, a saltar o homem do Olhanense, um do Imortal, a bola toca em último lugar no capitão do Imortal de Albufeira, Marocas, e sai pela linha de fundo, é novo pontapé de canto para a formação do Sporting Clube Olhanense, numa altura em que dentro de pouco tempo vai haver mais uma substituição e é no Imortal de Albufeira, pelo menos há ali já indicações. Novo pontapé, Celcinho, parece-me ser ele que está ali para fazer então a cobrança. É de pé direito, lá para dentro da grande área. Sai o guarda-redes com os punhos, faz o corte. O árbitro a dizer que há falta ali sobre o guarda-redes David Inácio. Não se pode tocar, é área de jurisdição do guarda-redes, pequena área. E então houve ali um chega para lá, é falta.
2: Falta sobre o guardião David Inácio, que está caído no relvado na sua pequena área. Está ali também a equipa médica junto à linha lateral, à espera de alguma indicação que o árbitro possa dar, mas parece que o árbitro não vai dar nenhuma indicação, até porque David Inácio já se levantou e está preparado para bater então o pontapé de baliza. Pontapé de baliza já executado ali para Tiago Caveira, bombeou a esférica lá para cima, vai tentar procurar Rodas, vai aparecer Rodas isolado, pode criar perigo e Salsinho mais rápido a conseguir cobrir ali o ataque perigoso por parte da equipa do Imortal.
1: Lá está Salsinho, muito requieto e muito ativo, movimento à esquerda novamente para o guarda-redes João Félix agora a meter lá para o lado direito, deixa ficar para a Ailton Tavares, este com o balão lá para a frente, mas mal, agradecem os homens do Imortal.
3: central.
2: Olha, Tomás Nicolau leva a bola para o sombra central, tenta procurar ali Rafael Baião. Rafael pode passar e não passa, fica a pedir falta o árbitro nacional e vai o Olhanense para o ataque.
1: É ali pelo corredor central, mete para o seu capitão, alguma calma, João Correia. João Correia meteu lá para o lado direito, cruzamento a partir cá para o lado esquerdo, deixa ficar na corrida ali para onde está o Jair. Jair é o homem do golo da formação do Olhanense, meteu mais para a frente para o camisola 11, entrou no intervalo Juan Nazarite, vai cair, o árbitro diz que não há nada, manda jogar. É para os homens do Imortal, depois acabaram por perder. É para a equipa do Olhanense, que atira mal. Mais um homem do Imortal no chão e agora a apitar. A segunda, o árbitro, o senhor Marco Brazão, a dizer que há falta. Há dois homens ali do Imortal de Albufeira no relvado, numa altura em que Miguel Constantinesco vai entrar.
2: É verdade, a entrada de Miguel Constantinesco, o romeno da equipa do Imortal, que vai dar lugar à saída de Rafael Baião para entrar Miguel Constantinesco. Alteração, a primeira na equipa de Leandro Palma, que vai vencendo ao minuto 60 por 3 bolas a 1 sobre a equipa do Olhanense. Alteração então, já entrada em campo Miguel Constantinesco e vai retomar a partida no estádio da Bela Vista. É David Inácio, bombeia esférico, é para, na procura de Marocas, toca de cabeça, Marocas já fica com o esférico, palta com o peito, mete para trás, mete para Tomás Nicolas. Tomás Nicolas tenta tocar para Rodas, não consegue, e a bola ainda ficar para Leandro Palmas, mas parece-me que o árbitro levantou ali a bandeirola, assinalou falta, sai cartolina amarela para Tomás Nicolas. Falta sobre Salsinho. Minuto 60, sai a primeira cartolina e é para Tomás Nicolas. Falta sobre o jogador da equipa do Olhanense.
1: Lá está a formação do Olhanense a jogar no seu meio campo, calmo, tranquilo, camisola 28 nas costas, é o João Correia. João Correia a meter lá para a frente, deixando ficar ali para Jair Pedro. Jair Pedro ainda mais para a frente, acabou para perder, bola sai pela linha lateral, lançamento para a formação do Sporting Clube Olhanense. Arremesso eventual, bola tocada para Bruno Fernandes. Bruno Fernandes rodopia, foi jogando adversário, tenta olhar para um companheiro, tenta jogar, joga para trás, obrigado a jogar para o defesa central, o seu capitão, precisamente João Correia. João Correia encosta mais à linha lateral para Ailton Tavares. Lá está Ailton Tavares, joga novamente para João Correia. João Correia no seu meio campo a jogar aqui para o lado canhoto, deixa ficar para o Bruno Fernandes. Bruno Fernandes a meter lá para a frente, tenta meter, vai tentar segurar dentro das quatro linhas ali o Jair. Jair vai, não vai, melhor o homem do Imortal de Albufeira a tirar pela linha lateral. É lançamento para a equipa do Sporting Clube Olhanense. Celcinho, bola atrás da nuca, meio campo dividido pelos homens do Sporting Clube Olhanense, ou melhor, do Imortal de Albufeira, é do lado esquerdo, deixando ficar ali para onde está a receber Bruno Fernandes. Bruno Fernandes lá mais para trás para Ailton Tavares. Dificuldades para a formação do Sporting Clube Olhanense chegar até ao último reduto da equipa do Imortal de Albufeira. Obrigados a jogar para trás para Ailton Tavares. Ailton Tavares depois agora ali com um entendimento. Atenção, vai à linha de fundo. Adiantou demais a bola e sai Fabinho, que adiantou a bola. É lançamento para a equipa do Sporting Clube Olhanense. Já efetuado. Bola tocada lá para dentro da grande área. Melhor David Inácio.
2: A segurar com calma, David Inácio ainda deixa o esférico bater no solo, mas a agarrar com toda a calma e já se dá maneira curta. É Tiago Caveira. Tiago Caveira, ele que se transferiu do Sporting da Covilhã para o Imortal de Albufeira. Bom, o esférico lá para cima tenta encontrar Marocas, mas a bola sobra novamente para a equipa do Olhanense.
1: É para onde está o Celcinho. Celcinho do pé esquerdo a meter ali para o corredor central, não deu da melhor maneira. No entanto, há falta por indicação de Marcos Brazão sobre o jogador do Imortal de Albufeira.
2: Parece... Tomás Nicolás, o próprio a sofrer a falta ali na zona central do terreno, e o Imortal de Albufeira a beneficiar então de uma falta. É Tiago Caveira, o central da equipa do Imortal, para executar esta falta. Tiago Caveira, bomba.

0: A corda central, mas não há entendimento. A bola para os homens do Imortal.
1: É, o Imortal, agora Marocas tenta tocar com a bola, vai Diogo Cabral, arrancada sobre o flanco esquerdo, vai Diogo Cabral, fletindo para o meio, pode cair perigo Diogo Cabral, e jogada igual e defendeu João Félix, uma réplica da jogada anterior que deu o golo, mas desta vez João Félix in extremis a fazer uma defesa que impediu o golo de Diogo Cabral.
0: Eu não sei qual é a gasolina que o Diogo Cabral usa, mas aquilo deve ser gasolina de avião.
1: É, faz ali uma arrancada enormíssima. Diogo Cabral, ele que se transferiu da equipa do Portimonense para esta equipa do Imortal, é um dos reforços ao serviço da equipa do Imortal, que se juntaram à turma de Leandro Palma. Grande arrancada de Diogo Cabral, como tinha feito há pouco fez o golo, e agora não conseguiu permitir a defesa de João Félix, numa altura em que vai haver então substituição na equipa de Leandro Palma, na equipa, mas primeiro o pontapé de canto para a equipa do Imortal. Apareceu lá Arpina, nas alturas, a bola a sobrar ainda para a entrada da área, parece Miguel Contantinense, mas a bola a sobrar para a equipa do Olhanense.
0: Lá está a formação do Olhanense, não consegue, no entanto a bola escapa-se ali para onde está Rosário mete para o lado, deixa ficar ali para Juan Nazarite, lá vai Nazarite pelo lado esquerdo, mas sozinho não consegue levar a melhor sobre três adversários da formação do Imortal.
1: Bola para a equipa do Imortal, recuperou novamente a equipa do Olhanense. Olha a equipa do Imortal, Leandro Pimenta, recuperar muito bem, toca para Diogo Cabral. Diogo Cabral vai dominar dentro das quatro linhas, domina e ainda consegue ganhar um lançamento lateral. Mas parece-me que vai ser, antes de executado o lançamento lateral, vai haver substituição na equipa do Imortal. Sai com o número 60, Rodas. Alves. E vai entrar também com o número 20, Dinho. Vai entrar o Walter Alves e Dinho. Sai Rodas e veremos qual o seguinte jogador que dará a entrada para o lugar de Dinho. E é com o número 80, Tomás Nicolas. Sai então Tomás Nicolas e Rodas e dão então entrada a Walter Alves e Dinho. Substituição na equipa do Imortal de Albufeira, quando a equipa vai beneficiar então de um lançamento lateral para ser executado por Rafael Floro, sobre a à esquerda do ataque da equipa de Albufeira. É Rafael Floro, toca ali para o Walter Alves, a bola se sobrar para a equipa do Olhanense.
0: É ali por intermédio do Rosário, vai tentando levar o cruzamento a partir, onde não há ninguém, é para os homens do Imortal.
1: É agora Diogo Cabral a tentar ficar com a bola, perde novamente para a equipa do Olhanense.
0: Deixa ficar para Vítor Nicolate, depois a meter um pouco mais para trás. É para o Celcinho. Celcinho segura com o pé direito, com o pé esquerdo, mete ali para a corda central. Deixa ficar para o seu capitão, o João Correia. João Correia novamente lá para o lado direito. É para o Ailton Tavares. Ailton Tavares a meter lá para a frente. Tenta segurar ali o Rosário Miguel. Rosário foi um adversário. Pode sair cruzamento. É isso que faz. Entrada da grande área. Atenção, pode ser o remate. Solucionou ali mal o homem do Olhanense. A bola vai para o Celcinho. Celcinho de pé esquerdo novamente a meter lá para dentro da grande área. Cortou a formação do Imortal de cabeça. Escapa. Passa ainda para Celcinho. Celcinho bem de pé, bem tecnicamente. E depois ali há uma falta. O árbitro a apitar. E é livre, favorece a formação do Sporting Clube Olhanense. Mas é uma realidade. A formação do Olhanense pode ter algumas oportunidades boas. Mas estão mesmo a pedir autorização a um pé para ajudar com o outro.
1: Muita cerimónia. Muita cerimónia na frente da baliza de David
0: assim.
1: Inácio.
0: E assim, se querem marcar, têm que ser mais rápidos. É o livre para a formação do Sporting Clube Olhanense. Lá está Jair Pedro, lá está também um homem do Olhanense, não sei se será o Celcinho, pela estatura não me parece, de qualquer das formas muita gente acantonada lá dentro da grande área. Agora sim, cruzamento a partir, com perigo, e sai pela linha de fundo. É pontapé de canto, é pontapé de canto para a formação do Sporting Clube Olhanense. Agora sim, lado contrário, é Celcinho, vai haver mexidas dentro de pouco tempo na formação do Olhanense. Pelo menos Ivo Soares já chamou dois homens que se dirigem para o banco dos suplentes. Olha o cruzamento, o rasteiro ali para a entrada da grande área, cortou a formação do Imortal, para fora lançamento, mais um para a equipa do Sporting Clube Olhanense. Fábio Santos, Fabinho, foi buscar a bola e é deixar ficar ali para Ailton Tavares. Ailton Tavares está com a bola em seu poder, fez para o Fabinho. Fabinho vai olhando, mete para João. João Correia pisa com o pé esquerdo, segura com o pé direito, mete para a frente com o pé direito, pode meter agora para a

0: Celcinho, é isso que faz. Celcinho a segurar ainda dentro do meio campo defendido pelos homens do Imortal, depois a fazer o cruzamento, mal recupera a equipa do Imortal, recupera a formação do Olhanense agora novamente, é para o Celcinho, Celcinho para João Correia, João Correia dentro do grande círculo, no seu meio campo, a meter um pouco baixo para o lado, para Ailton Tavares, Ailton Tavares ainda mais para a frente, para o Fábio, vai sair cruzamento, ainda não, alguma dificuldade, tem um homem ali pela frente, pode movimentar Rosário, não conseguiu. Acabou por perder para os homens do Imortal.
1: É agora a equipa do Imortal que tenta aproveitar, mas parece-me que o árbitro assinala ali uma falta sobre um jogador da equipa do Imortal que está caído no relvado. Não consegui identificar qual é o jogador, mas parece-me que ele se vai levantar aos poucos. E é isso mesmo, parece-me ser Leandro Pimenta, o jogador que estava caído, e era isso mesmo, Leandro Pimenta já se levantou. A falta foi assinalada, vai ser então executada por Tiago Caveira, o jogador que se transferiu do Sporting da Covilhã para esta equipa do Imortal. Forma então dupla defensiva com Mateus Gonçalves, bombeia Tiago Caveira, procura Marocas, Marocas já não ficar com a bola e a bola sobrar novamente para a equipa do Olhanense.
0: É Jair, Jair a meter lá para a frente, a tentar segurar ali o homem do Olhanense, veja a luta com o adversário e a perder, mas recupera. No entanto, depois os homens do Imortal bem a tirarem pela linha lateral, a bola bate no entanto ainda no homem do Imortal, é isso mesmo, e pertence à equipa do Sporting Clube Olhanense numa altura em que... Vamos lá ver se é agora que vai ser feita a substituição ou não, parece-me que ainda não. É arremesso para a equipa do Olhanense, já efetuada para Zé António. Zé António a meter ali mais para o seu capitão, vai recebendo João Correia. João Correia parou a redondinha, mete lá para a frente, mas mal. Agradece a equipa do Imortal.
1: É o Imortal que vai para contra-ataque, lendo o primeiro da leva a bola sobre a zona central. Tem o Walter Alves a pedir. Já o Walter Alves é muito habilidoso com a bola nos pés. Vai o Walter Alves, é muito baixinho, não passa por Ailton. Recupera a equipa do Olhanense.
0: Lá do lado direito por Ailton. Ailton mete para o corredor central. É a formação agora do Olhanense a tentar passar ao contra-ataque, já e perdendo por 3-1, afrontou o Imortal aqui na final da Supertaça do Algarve. Bola tocada ali para o lado, bola para Juan. Juan a fazer um balão e a bola a sair muito por cima da baliza à guarda de David Inácio. 70 para sair entre o 10 na formação Sporting Clube Olhanense. Sai Jair Pedro, entra Afonso Calvinho, sai o camisola 30 Rosário Miguel, entra Tomás Fernandes. Duas substituições de uma assentada, de Ivo Soares aqui na formação do Sporting Clube Olhanense, e é pontapé de rede já efetuado.
1: Vai saindo o Imortal de Albufeira à maneira curta, toca para o Walter Alves e vai recuperar a bola. A equipa do Olhanense ainda tenta na dividida recuperar, mas é o Olhanense que vai para o ataque.
0: Cruzamento a partir lá para dentro da grande área, mas a bola foi pela linha de fundo, ganha pontapé de canto a equipa do Sporting Clube Olhanense. É do lado direito, de maneira como ataca o Olhanense, vão tentando pressionar e parece-me dar a sensação de que há alguma pressão a mais agora nestes últimos minutos por parte do Olhanense para chegar até ao último reduto do Imortal, mas para já sem criar grandes complicações a David Inácio. Cruzamento a partir, atenção, David Inácio agora a saltar ali aos papéis, a bola vai insistindo lá para dentro da grande área, mas melhora a equipa do Imortal a cortar de qualquer maneira para o meio campo contrário. Está apenas ali os homens do Olhanense, deixando para o seu guarda-redes João Félix, mete aqui para o lado para o recém-entrado Tomás Fernandes. Tomás Fernandes a fugir a um adversário, a ser agarrado, vai ao relvado, o árbitro a dizer que há falta aí, muito bem, lá está o livre a ser cobrado da primeira, deixando ficar ali para o Ailton Tavares. Ailton Tavares mais para o lado para João Correia, João Correia lá para o lado direito movimentando para onde aparece o camisola 20, Bruno Fernandes, mas mal.
1: Olha a equipa do Imortal, leva a bola em zona ofensiva, Walter Alves, muito habilidoso este jogador, tem a aparecer na sua área, Constantinês, com a grande defesa de Fábio Félix, remate de Miguel Constantinesco, ainda a equipa do Imortal de Albufeira, Walter Alves para a entrada da grande área, tem Leandro Pimenta, toca, não consegue chegar com a melhor capacidade àquele esférico, ainda a tentar recuperar a bola, mas com falta, e grande defesa de Fábio Félix ao remate de Miguel Constantinesco, que podia estar à vista o quarto golo para a equipa do Imortal.
0: Este... o Rafael, o Walter também é um jogador excepcional, irrequieto, cria, destabiliza, é terrível, tem muita velocidade também, e naturalmente que é uma mais-valia para o Leandro Palma, e nota-se com a sua entrada que a formação do Imortal da Albufeira consegue chegar já com mais perigo até à última reduta da formação do Olhanense. Carrega o Olhanense, é por intermédio a Ailton Tavares, mantendo-o ali para onde está João Correia. Não tem grandes soluções os homens do Olhanense para chegar até à baliza de David Inácio. Lá vai o cruzamento a partir, entrada da grande área, mas diretamente para a peitaça de David Inácio. Agarra David, vai ao relvado e fica senhor da situação.
1: David Inácio a segurar o esférico, já repôs a bola ali para Rafael Floro. Bombeia o esférico lá para cima na busca de Marocas. Não consegui ficar com a bola e a bola perdeu-se para a equipa do Olhanense.
0: É para o Fabinho. Fabinho mete ali para o corredor central. É a formação do Olhanense a tentar construir mais um ataque, deixando ali por intermédio de Tomás Fernandes. Tomás Fernandes passa por o adversário, vai com o lado canhoto, deixou com o pé direito, meteu ali para Celcinho, novamente para Tomás Fernandes. Tomás Fernandes vai à linha de fundo, pode tentar ganhar ali o pontapé de canto. Não, passa para um adversário, não consegue passar pelo segundo. No entanto, a bola vai para os homens ainda do Olhanense. Melhor é. Aparece David Inácio com os pés a tirar pela linha de fundo, ganha pontapé de canto. Há ali alguns protestos pedindo grande penalidade sobre a saída de David Inácio sobre o jogador do Olhanense. O facto é que é pontapé de canto, favorece a equipa de Olhão. Pontapé de canto para a formação do Olhanense. Ali, provavelmente, à maneira curta, ou então pontapé ali ao primeiro posto, ali Celcinho, é isso mesmo, maneira curta, pé esquerdo, depois contra um adversário, a bola sai novamente pela linha de fundo, é novo pontapé de canto que favorece a formação do Olhanense. E estamos a 15 minutos dos 90, 15 minutos que tem a formação do Olhanense para tentar dar a volta a este resultado que lhe é desfavorável por 3 bolas a 1. Pontapé de canto agora sim ao segundo posto, muita gente lá e é golo! Confusão e é golo! Golo! Vitor Nicolatti é do Olhanense! Minuto 31, segunda metade, 76 minutos de jogo, Imortal 3, Olhanense 2, está vivo.
1: Exatamente, está aberto o jogo para os últimos 15 minutos desta partida, um jogo vivo, marcou Vitor Nicolatti para abrir de abrir esta partida. 3-2 é um resultado que pode ditar qualquer resultado até a final, até porque a equipa do Olhanense nestes últimos minutos tem estado por cima do jogo. O Imortal tem criado perigo através dos ataques de Diogo Cabral e agora com a entrada do Walter Alves, mas a verdade é que quem tem tido mais bola é mesmo a equipa do Olhanense e acaba por conseguir marcar um golo. E não sei o que é que poderá ter acontecido. Agora a bancada vai-se erguendo, o jogo está parado, a bancada vai-se levantando para...
0: Dá a sensação que também aqui o David Inácio
2: exatamente
0: ter estado mais lá na bola, porque a bola está mesmo ali quase em cima da linha de golo e o Vítor ficou um bocado especado. Não foi
2: o David Inácio,
0: e é um golo caricato, a bola baixa que bate no jogador e vai para dentro.
2: O David Inácio devia de ser um pouco mais autoritário ali dentro da pequena área, não foi, e com alguma sorte também, as imagens não são muito esclarecedoras, mas parece-me que o jogador...
0: E há confusão ali, exatamente.
2: O jogador do Nicolatti cabeceou para baixo, ou a bola bateu-lhe, foi com alguma felicidade também o gol. Exatamente.
0: Exato. Mas pronto, fica mais vivo o jogo nesta altura, porque, conforme estava a dizer, estávamos a 15 minutos, depois mais algum tempo de compensação que irá haver, e nesta altura só a formação do Sporting Clube Olhanense que tem uma palavra a dizer, porque está em desvantagem ainda. Mas é um golo, isto não é nada também.
1: E no momento em que há substituição para a equipa do Imortal de Albufeira, sai Leandro Pimenta para dar entrada a Mica, e sai também o Helder Pina para entrar Diogo Prates na turma de Albufeira, quando estamos em cima do minuto 79 da segunda parte. Vai vencendo a equipa do Imortal, margem mínima 3-2, vai vencendo a equipa de Albufeira. Olha o Walter Arves sobre a asa esquerda da equipa de Albufeira, tem no segundo póster Diogo Prates, aliás Diogo Cabral, mas um remate totalmente sem sentido por parte de Walter Alves, e a bola a sair pela linha lateral para a equipa do Olhanense.
0: É para Celcinho efetuar, Celcinho ali para um companheiro, devolução para Celcinho, bola tocada no entanto ainda para onde está Bruno Fernandes. Bruno Fernandes mete mais ali para o corredor central, deixa ficar para Ailton Tavares. Ailton Tavares lá mais para o lado, é para onde está a receber Fábio Santos. Fábio Santos a meter para a frente, tenta jogar ali por intermédio do camisola 10, Afonso Calvinha. Afonso Calvinha a movimentar o flanco cá para o lado do esquerdo para Celcinho. Celcinho vai levando, pé direito, olha para os companheiros, atravessou a divisória, recua no entanto agora novamente cá para dentro do seu meio campo para Tomás Fernandes. Tomás Fernandes a meter lá para o corredor central, deixa ficar para Vítor Nicolate. Vítor Nicolate a meter, mas com muita força a bola vai até onde se encontra o guarda-redes David Inácio.
1: E David Inácio a agarrar o esférico e a ficar caído na grande área, certamente a querer perder algum tempo, fruto do resultado que se vai registando no marcador. 3-2, vai vencendo a equipa do Imortal de Albufeira. O guarda-redes já está levantado, está preparado, mas o árbitro vai admoestar o guardião com a cartolina amarela. Diz que está a perder muito tempo David Inácio, já bombeou o esférico, vai receber Marocas, toca de cabeça, parece o Walter Alves, mas a bola a sobrar ali para o jogador da equipa do Olhanense.
0: Lá está a formação do Olhanense no corredor central, mete aqui para o lado direito, deixa ficar para Celcinho. Celcinho a segurar do pé esquerdo, vai movimentando lá para a frente, agora sim, a tentar meter, vai na corrida, José António vai ficar certo da situação, não, recupera a equipa do Imortal, atira pela linha lateral, lançamento para a formação do Olhanense. Camisola, é o 47, Celso se entrou precisamente ao intervalo, deixou ficar para um companheiro, na circunstância é o Tomás Fernandes. Tomás Fernandes passa por um, passa pelo segundo, mete ali, toca calcanhar, mas que bonito, atenção, cruzamento, vai partir dentro da grande área, mal recupera a equipa do Imortal de Albufeira.
1: A equipa do Imortal de Albufeira na procura por Marocas e fica senhor da situação, Walter Alves. Walter Alves toca para trás para Rafael Floro, vai controlando a equipa do Imortal de Albufeira, vai procurar para Walter Alves, vai arrancar pela zona central, o baixinho da equipa do Imortal de Albufeira, mas já Conceição a ir ali, tenta cortar a bola, mas com recurso à falta. A levar cartolina amarela o jogador da equipa do Olhanense, e pede assistência o árbitro da partida, assistência para o Walter Alves, que está caído no centro do relvado. Vai ser insistido então o jogador da equipa do Imortal de Albufeira, falta de Zé Conceição, que levou cartolina amarela, fruto desta falta sobre o Walter Alves, que ia com uma arrancada sobre a zona central, e o Walter Alves é um jogador endiabrado, como disseste há pouco, pode criar perigo a qualquer momento à equipa de João Félix.
0: É uma flecha, é um foguetão, é como o outro, o Diogo Cabral. Esses dois jogadores complementam-se muito bem em termos de velocidade, é uma maravilha. Deixam qualquer para trás, não há hipótese, desde que haja espaço para correr.
1: E Leandro Palma sabe isso e muito bem, tanto que colocou Diogo Cabral sobre a asa direita e Walter Alves sobre a asa esquerda para tentar atacar nestes momentos.
0: Que é aquilo que o Olhanense não fazia, jogavam muito, agora já estão a jogar mais pelas alas, mas era aquilo que estavam a fazer na primeira parte, era afunilar o jogo no meio campo.
1: E agora Rafael Floro para bater o livre, vai bater lá para a área, tenta procurar Marocas, a bola sobrar ali para Diogo Cabral. Diogo Cabral vai deixar o esférico sair pela linha lateral, e a lançamento para a equipa do Imortal. Lançamento para ser executado por Diogo Cabral, não tem pressa nenhuma, o jogador da equipa do Imortal deixa ali para Diogo Prates. Diogo Prates executa o lançamento lateral. E o árbitro indica que foi mal lançado, vai executar então o Celcinho lançamento lateral.
0: E agora já se ouve o barulho nas bancadas, que era aquilo que não se ouvia na primeira parte. Agora parece que os adeptos do Imortal de Albufeira vão tentando puxar pelos seus jogadores, e estando de quando em vez com algumas decisões da arbitragem, também algumas entradas menos lícitas por parte de alguns jogadores do Olhanense, mas é o futebol. Lá está Celcinho. Celcinho ali para fazer a reposição, bola atrás da nuca, vai olhando para os companheiros, alguma dificuldade para meter, agora sim, meteu lá para a frente Celcinho, houve ali um chega para lá, a bola tocada para os homens do Imortal de Albufeira.
1: Olha, o Walter Alves a não conseguir dominar a bola com qualidade e a bola a sobrar para o Fabinho do
0: Fabinho Olhanense. Vai levando lá do lado direito, meteu para a frente, deixa ficar ali para a corrida do Afonso Calvinho. Afonso Calvinho depois não dá o melhor seguimento, a bola escapa-se no entanto mais para trás para o Fabinho. Fabinho deixa ficar ali para o Ailton Tavares, Ailton Tavares vai levando aqui pelo lado esquerdo, agora de pé direito encosta mais para a linha lateral, deixando ficar ali para Tomás Fernandes. Tomás Fernandes passa, não passa, obrigado a jogar ali para o corredor central, a movimentar na raça para Bruno Fernandes. Lá vai ele pelo lado direito, encosta lá a linha lateral, joga-se já no meio campo defendido pelos homens do Imortal da Albufeira, novamente para o Tomás Fernandes. Tomás Fernandes encostado cá para trás para Ailton Tavares. Ailton Tavares vai levando de pé direito, deixa ficar ali para um companheiro, deixa ficar para onde está o Tomás Fernandes. Tomás Fernandes passa, não passa, consegue a bola escapar-se ainda para o Bruno Fernandes e depois a bola tocada lá para dentro da grande área. Atenção, muita força, esteve à vista, perigo, esteve à vista o golo do Olhanense, mas a bola bateu na sola da bota e saiu, saiu pela linha de fundo, pontapé de baliza para o Imortal.
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1: Realmente uma jogada de perigo à baliza de David Inácio. Passou o susto para o guardião da equipa de Albufeira e recupera a equipa do Olhanense, que leva a bola sobre a zona central.
0: Pelo corredor central, a bola vai-se escapando aqui para o lado esquerdo, deixando ficar para Ailton Tavares. Ailton Tavares encosta mais para Celcinho. Celcinho novamente ali para onde está o Tomás Fernandes. Novo cruzamento, um balão lá para a entrada da grande área. Recupera a equipa do Olhanense, vai carregando ali pelo lado esquerdo, vai jogando mal, entrega da bola diretamente para fora. É lançamento para a equipa do Imortal de Albufeira.
1: É lançamento para ser executado por Diego Prates. Parece-me que neste momento a equipa do Imortal está um pouco mais adormecida e a equipa do Olhanense está a dar o tudo por tudo para tentar chegar à igualdade quando faltam 5 minutos para o final desta primeira parte e vai levando a equipa do Olhanense o esférico neste momento.
0: Bruno Fernandes lá para onde está o Fabinho. Fabinho deixando para Ailton Tavares. Joga-se já no meio campo defendido pelos homens do Imortal. Toca ali para a linha lateral. Pode meter na circunstância para Tomás Fernandes. Tomás Fernandes para o Celcinho, vai sair cruzamento, pé esquerdo lá para dentro, grande área, não há ninguém. Há sim os homens do Imortal de Albufeira a pontapearem de qualquer maneira. Vai a Ailton a elevar a melhor na peitaça, vai correndo ali o Bruno Fernandes. Bruno Fernandes já mete lá para o lado direito, é a formação do Olhanense, deixando para Fabinho. Fabinho com cruzamento lá para dentro da grande área, um chega para lá e a bola vai pela linha de fundo. O árbitro diz que há falta ali. É livre que favorece a formação do Imortal de Albufeira. Minutos finais, carrega o Olhanense, defende o Imortal.
1: Falta sobre Mateus Gonçalves, vai bater então Tiago Caveira para bater o pontapé livre em zona defensiva. Toda a calma do mundo, não tem pressa a equipa do Imortal de Albufeira, que vai vencendo por 3-2. Bate a Caveira, Caveira tenta procurar Marocas, toca para o Walter Alves, vai levar o Walter Alves, tem no centro mediário o jogador da equipa do Olhanense, ainda é o Walter Alves, e o árbitro assinala falta quando o Walter Alves só via a baliza do João Félix, mas já havia falta antes sobre o jogador da equipa do Olhanense.
0: Lá está Fabinho, ali ainda o Diogo Cabral a ver cartolina amarela também por reclamar, bola já marcada, bola para Ailton, lá vai Ailton, encosta para Celcinho, Celcinho para Ailton, Ailton vai levando com o pé direito, olha para os companheiros, está com, ali com alguma dificuldade para entregar lá para a frente, novamente para Ailton Tavares. Ailton Tavares encosta lá para o lado direito, deixando ali para onde está a receber o Bruno Fernandes. Bruno Fernandes para Fabinho, vai metendo a velocidade, deixando ali para o Juan Nazareti, vai ao chão, o árbitro diz que houve falta do Olhanense, do atacante. Juan é livre para a equipa do Imortal de Albufeira.
1: Livre para beneficiar a equipa do Imortal de Albufeira no momento em que se vai levantando ali, parece-me Rafael Veloro que vai aliás, Tiago Caveira, é ele o próprio que sofreu a falta, vai bombear o esférico lá para cima. Tiago Caveira vai bombear o esférico, certamente a procurar Marocas. Exatamente, procura Marocas. Marocas a cair, o árbitro nada assinala. Recupera a equipa do Olhanense. Ainda afasta Diego Prates. Diego Prates mete a bola para cima e vai sair lançamento para a equipa do Olhanense.
0: Lançamento lá do lado
1: Aliás,
4: é do Imortal.
1: Aliás, exatamente. É lançamento para a equipa do Imortal, Rafael Floro, para executar o lançamento lateral. Rafael Floro toca para Miguel Constantinesco. Ainda agora Constantinesco, Rafael Floro, a levar a bola sobre a zona lateral, ainda a equipa do Imortal, Constantinesco, pode ganhar perigo a equipa do Imortal, Walter Alves vai deambular a bola sobre a entrada da pequena área, da grande área. Walter Alves caminha com a bola lá para o canto da banderola e a tocar para o, contra um jogador da equipa do Olhanense e beneficia então o Imortal de um lançamento lateral da, sobre a asa direita da forma como ataca, aliás da asa esquerda, da forma como ataca a equipa do Imortal. Já executou Rafael Floro, procura o Walter Alves na disputa sobre um jogador da equipa do Olhanense, recupera a equipa do Olhanense, bombeia o esférico lá para cima e a bola a ficar agora na posse da equipa do Olhanense.
0: É no meio campo defendido ainda pelos homens do Olhanense, vão partir para o contra-ataque aqui pelo lado esquerdo, deixando ali por intermédio do Celcinho. Celcinho olha para os companheiros, tem um homem pela frente obrigado a jogar ali para o corredor central, bola tocada no entanto com muita força diretamente para fora. Não conseguiu José António Conceição ali pegar a redondinha, esta se escapou-se. É lançamento para a formação do Imortal de Albufeira.
1: E ali Ives Soares bastante descontente, levantou os braços como mostra descontentação naquele lance e vai saindo a bola novamente agora para a equipa do Olhanense. O Imortal já perdeu a bola.
0: É para João Correia, João Correia para Celcinho, agora com jeito a tirar lá para frente, não há ninguém, são os homens do Imortal a ficar senhores da situação. Depois um remate ali contra o homem do Olhanense, a bola sai pela linha de fundo, foi José António, é pontapé de rede para David Inácio, numa altura em que...
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0: Numa altura em que foi dado então o tempo de compensação, 6 minutos é quando se joga mais para sabermos quem é o novo campeão da Supertaça do Algarve. Bola para os homens do Olhanense. Vão agora tentar estes últimos 6 minutos, ver se chegam ou não até à baliza de David Inácio. Bola tocada lá para o lado esquerdo, deixando ficar ali onde recebe Afonso Calvinho. Afonso Calvinho obrigado a meter um pouco mais para trás no corredor central. João Correia cá para o lado canhoto para o Ailton Tavares. Ailton Tavares já ultrapassou a divisória do terreno, vai olhando para os companheiros, a meter ali mal, mas consegue recuperar. A bola escapa-se para onde está o Juan. Juan entra na grande área, cruzamento a partir, essa é para mim, David Inácio a agarrar calmo e tranquilo, a bola foi à figura.
1: Segura David Inácio, segura o esférico quando estamos em cima dos últimos minutos da partida, bombeia David Inácio lá para cima, vai disputar ali marocas de cabeça, a bola a ficar com o capitão da equipa do Imortal, tenta procurar Walter Alves, mas a bola a perder-se para o capitão da equipa do Olhanense.
0: João Félix, lá está João Félix a meter um pouco mais para o lado, é a equipa do Olhanense novamente a tentar chegar ao último reduto da equipa do Imortal. No entanto, a bola ainda a jogar-se no meio campo da formação do Olhanense, a terem alguma dificuldade, bola tocada para Bruno Fernandes, lá está Bruno Fernandes a olhar, a deixar ficar agora para Ailton Tavares. Ailton Tavares de pé direito cá, encostado mais à linha lateral para um companheiro, é para o Tomás Fernandes para Celcinho, vai ser cruzamento, não, maneira curta para Ailton. Ailton vai olhando, agora sim, movendo de flanco, mas mal. A bola escapa-se, no entanto, ali para o João Correia. João Correia pode movimentar. É isso que faz. Deixou ficar lá para a entrada para Juan. Juan passa, não passa. Melhor os homens do Imortal. Recupera, no entanto, Juan. Tem dois homens à larga. Já vai lá um terceiro. Vai tentar passar Juan. Cruzamento a partir com falta de força. E a bola a tirar pelos homens do Imortal pela linha lateral. Carrega o Olhanense. Bola tocada pela lateral. Está Fabinho Santos. Fabinho Santos a meter mais para o lado. Essa também é para o fim. E é ponto. Pontapé da baliza para a equipa do Imortal de Albufeira.
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1: No momento em que David Inácio bombeia o esférico Bola a ir na direção do Walter Alves, recupera novamente a equipa do Olhanense, ainda o Walter Alves a tocar a bola, mas de forma desajeitada e a sobrar para o central da equipa do Olhanense.
0: 48 minutos de jogo, já lá estão 3 dos 6 que o árbitro deu, faltam 3 para terminar a partida. Depois o árbitro naturalmente irá dar algum sinto em entender mais. Lá está a bola tocada por Tomás Fernandes a meter para o lado, ali a enrolar-se com muita gente, bola para Celcinho, vai sair cruzamento, melhor os homens do Imortal, atirado pela linha lateral, é lançamento para a formação do Sporting Clube Olhanense. É no enfiamento da pequena área, é do lado canhoto, da forma como ataca a equipa de Olhão. Vai lá o capitão, é o capitão João Correia, para fazer o arremesso, vai lá meter para dentro da grande área, ela tomar algum balanço, agora sim, lá para dentro da grande área, muita gente a saltar, saltaram melhor os homens do Imortal, carrega ainda a formação do Olhanense, Celcinho, novamente para João Correia para Celcinho, Celcinho pode fazer o cruzamento, vai à linha de fundo, cruzou, pouca força contra os homens do Imortal.
1: Arranca a equipa do Imortal na procura por Walter Alves, mas a bola aí diretamente para Fabinho.
0: Lá está Fabinho, perdeu ali, a bola vai ficar até onde está João Félix a agarrar, e porque houve ali uma falta, já fez a cobrança da mesma, deixando ficar para Bruno Fernandes lá do lado direito, a meter para um companheiro, a demorar algum tempo, bola para João Correia na vez de bombear, está a demorar algum tempo, a bola tocada agora para onde está o Tomás Fernandes passa para um adversário, deixou ficar ali para Vítor a perder para os homens do Imortal.
1: E agora contra-ataque perigoso da equipa do Imortal da Albufeira, arranca o Walter Alves sobre a asa direita, mas não tem ninguém para o apoiar, vai controlando o Walter Alves, diferença de... fez aqui uma diferenciação aqui de velocidade, bateu em velocidade o jogador da equipa do Olhanense e foi obrigado o jogador da equipa de Olhão a travar em falta o Walter Alves, e o árbitro a domestar o jogador com cartolina amarela, vai sair então livre perigoso à baliza de João Félix, livre para a equipa do Imortal da Albufeira, quando estamos em cima dos minutos finais. Será este, poderá ser este o último lance da partida. Estamos em cima do minuto 5 da compensação. Walter Alves tem também ali Mica, o experiente jogador da equipa do Imortal. Walter Alves levanta o braço, toca para Mica. Mica vai controlando, o experiente jogador da equipa do Imortal vai segurando a bola, deixa a bola sair pela linha lateral, é lançamento para a equipa do Olhanense.
0: E o árbitro vai apitar a qualquer momento, bola em poder dos homens do Olhanense. Ailton Tavares mete lá para o lado direito, vai sair agora a pontapé longo para o meio campo contrário, está lá José António tenta segurar, mete um pouco mais para o lado, conseguiu, é para o lado direito, tentava lá na velocidade Juan, mas a bola não dá, agora cruzamento de qualquer maneira lá para a entrada da grande área, corta a formação do Imortal, vai ao contra-ataque novamente.
1: É agora a equipa do Imortal com o esférico, mete ali uma cueca sobre o Ailton, mas recupera a equipa do Olhanense.
0: É pelo lado esquerdo, a bola sair pela linha lateral, é lançamento para a equipa do Olhanense. Lançamento para a equipa do Olhanense numa altura em que José António Conceição está recomposto. Será o último lance, provavelmente, da partida. Já estamos com 8, 10 segundos para além dos 6 de compensação que o árbitro deu. Por isso mesmo, será naturalmente o último lance desta partida. E lá está João Correia mais uma vez a meter ali. Vai sair cruzamento lá para dentro da grande área, a demorar. Fabinho a rematar mal e a bola vai sair pela linha de fundo, há ainda um pontapé de canto. Bom, isto é um pontapé de canto, poderia dar ordinárias.
1: Exatamente, já passámos aqui um pouco da compensação. Último lance e poderá estar aqui a última oportunidade
0: para o Olhanense. É a última oportunidade para o Olhanense. Vamos lá ver como é que é recobrado. É de pé esquerdo, muita gente lá dentro da grande área. Até o guarda-redes João Félix, lá está. Cruzamento, atenção, sai David Inácio com os punhos. E acaba a partida. Temos novo campeão. Supertaça do Algarve, é o Imortal de Albufeira, tirou um lugar ao Olhanense em época passada.
1: É verdade, o Olhanense que venceu o Imortal de Albufeira na Taça do Algarve, mas na Supertaça foi mais forte o Imortal, e no momento em que há alguns desentendimentos no centro de relvado, naturalmente que uns jogadores querem festejar, outros que estão mais contentes e não estão cá para grandes festejos junto dos mesmos. Pronto, já alguns entendimentos naturais que ocorrem muitas vezes nestes jogos. Leandro Palma ali gesticular bastante com o seu guarda-redes. Não sei o que é que poderá ter acontecido, mas a verdade é que a vitória sorriu para a equipa de Leandro Palma, foi mais feliz, conseguiu aproveitar melhor as oportunidades que lhe surgiram. Valeu os golos de Diogo Cabral, de
0: Leandro Pimenta e o Rafael Floro.
1: Exatamente, que compuseram então os marcadores para a equipa do Imortal de Albufeira. Vitória da equipa de Albufeira, fica o troféu na capital do turismo. Vitória para a equipa de Leandro Palma sobre a equipa de Ivo Soares.
0: Vamos lá ver agora, naturalmente, se há então essa possibilidade, depois termos aqui os misters e também os presidentes, pelo menos houvesse a indicação para que pudéssemos falar com eles. Logicamente que uns satisfeitos, outros menos satisfeitos, ou aziados, como costuma dizer. O facto é que no futebol, e aqui neste caso, tinha que ser mesmo assim. Não havia, naturalmente, hipótese de haver empate, portanto, alguém teria que ganhar e, como se costuma dizer, ganhou o melhor, ganhou quem marcou mais golos. Foi precisamente a formação do Imortal de Albufeira, com 3 golos e 2 apontados que são muito, têm muita influência no resultado. Logo a abrir o jogo aos 7 minutos, depois a abrir a segunda parte aos 49, a fazer o 3-1, e que naturalmente trouxe as dificuldades acrescidas à formação do Sporting Clube Bolhanense, que mesmo assim ao minuto 76 ainda fez o 3-2. Naturalmente tentou relançar aqui o jogo e relançou, foi uma realidade, mas sem dúvida que mais experientes, os jogadores do Imortal de Albufeira, conseguiram segurar o resultado e até podiam ter marcado. O mesmo aconteceu com a formação do Olhanense, que podia ter empatado o jogo num lance em que David Inácio já tinha ficado para trás, a bola levava alguma velocidade a mais, escorrega no relvado e sai pela linha de fundo o jogador do Olhanense, não conseguiu chegar lá.
1: Valeu então a maior capacidade da equipa do Imortal de conseguir converter em golos as oportunidades que criou. A equipa do Olhanense diria que desperdiçou aqui meia parte, onde não foi tão eficaz, não conseguiu criar tantas oportunidades como seria expectável. Ao intervalo, o Ivo Soares conseguiu fazer alguns ajustes, fez 3 alterações de uma assentada, fez também alguns ajustes táticos. Viu-se uma diferença de qualidade desta equipa do Olhanense da primeira parte para a segunda parte. Foi naturalmente uma equipa melhor. Os últimos minutos diria que só deu Olhanense. A equipa do Imortal só conseguiu ferir de certa forma a equipa do Olhão através de contra-ataques. A verdade é que não foi suficiente para a equipa do Olhanense recuperar os 2 golos de desvantagem que sofreu logo numa fase muito precoce da partida. A verdade é que acabou então por sorrir a equipa, a vitória para a equipa do Imortal, que vai festejando neste momento no relvado do estádio da Bela Vista. Cabisbaixos vão estando os jogadores da equipa do Olhanense, que tudo fizeram para conseguir pelo menos a igualdade e arrastar o jogo para prolongamento, mas a verdade é que não conseguiram e valeu então a vitória para a equipa de Leandro Palma.
2: Olha, deixa-me só deixar já agora, já agora vou deixar aqui esta mensagem, que é a mensagem da Associação de Futebol do Algarve.
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2: Encaixa perfeitamente no final desta partida.
0: Sem dúvida nenhuma, e mesmo aquilo que a própria Associação de Futebol do Algarve colocou no seu site, a dar a informação de que a rua estaria também aqui para fazer o relato e para levar o jogo a todos os ouvintes nos 102.7, aqueles que jogam, gostam efetivamente do futebol, e nós cá estivemos para tentar também levar o jogo, aquilo que se passou dentro das 4 linhas, tentando fazer o nosso melhor, e penso que dentro daquilo que se passou damos o entusiasmo, o ânimo e a velocidade necessária para uma partida de futebol, porque os jogadores lá dentro também assim o fizeram e também criaram com que nós tivéssemos essa emotividade aqui.
1: Exatamente, olha, no momento em que relativamente à mensagem que foi anteriormente passada de fair play, no momento em que a equipa do Imortal vai fazendo então guarda de honra à equipa vencida do Olhanense, aqui também uma mostra do fair play demonstrado da equipa do Imortal sobre a equipa do Olhanense, vai fazendo então uma guarda de honra, vai então fazendo aqui uma guarda de honra à equipa que acabou então por perder este jogo. A equipa do Olhanense que vai então receber as medalhas de segundo classificado nesta partida.
0: Na escola também fazíamos isto, mas era um chapadões. Lá estão então os jogadores do Olhanense, vão entrar, vão passar por aquele túnel aberto assim, para naturalmente serem cumprimentados depois ali pelas entidades que se encontram para entregarem então depois no final esta taça da Super, esta super taça do Algarve que vai então esta época para a formação do Imortal. Um ano sim, um ano não, vamos lá ver se para o ano estão outras equipas e não Imortal e Olhanense, já para dar outras hipóteses também a outras equipas do Algarve. Mas, mesmo assim, desde as equipas que estão no Campeonato Nacional, são equipas do Distrital, e neste caso o Imortal não, porque subiu, mas é uma realidade. Agora, também o Diogo Cabral, né, foi considerado o melhor
1: exatamente,
0: jogador.
1: Exatamente, está a ser agora homenageado, Diogo Cabral, ele que recebe então o prémio de...
0: É o tal da gasolina, não é?
1: Exatamente, é o velocista desta equipa do Imortal que acaba por vencer o prémio de melhor em campo, o melhor em campo nesta final da Supertaça do
2: Algarve. José Pereira, não fales em gasolina, porque realmente se ele for alimentado a gasolina, cuidado.
1: É um jogador que sai caro.
0: Mais caro. E não se pode falar nisso, principalmente ao final de semana, porque às segundas-feiras está um aumento. Mas enfim. Lá vai o Olhanense agora passar no túnel aberto ali para poderem efetivamente ser cumprimentados e receberem as medalhas. Do segundo é pronto, do vencido, se assim se pode dizer. O primeiro a passar é o seu capitão, João Correia, que lá vai à frente e é cumprimentar toda a gente. Está lá também o seu presidente, que ajuda. Entre o presidente da Associação de Futebol do Algarve e várias entidades que, pronto, passam-me ao largo também.
1: Vão sendo entregues aqui as medalhas, naturalmente com os jogadores aqui com sabor agridoce, porque estão a receber uma medalha, mas naturalmente não era a que queriam, e muitos até retiram a medalha logo após a sua colocação.
0: Ainda pouco a minha.
1: exatamente. Retiram logo após a sua colocação, até porque não é uma medalha que lhes dê nenhum orgulho de ser segundos classificados, quereriam naturalmente a de primeiro, mas é que a verdade a de primeiro vai então para Albufeira, vai para a equipa de Leandro Palma.
0: Foi e muito... acho que bem entregue.
1: Sim. Naquilo que foram os 90 minutos.
2: Parece-me, Tiago, desculpa, parece-me que o terceiro golo, aquele lance em que realmente a defensiva do Olhanense não esteve bem, o terceiro golo da formação do Imortal acaba por ser importante neste desfecho final.
0: É, faz o 3-1
2: logo no início
0: da segunda parte, é verdade. E é um golo algo com sentido.
2: Exato.
0: Não pode haver falhanços destes. Mas pronto, isto acontece, somos humanos e naturalmente que deixaram o homem sozinho ali naquela zona e ele não perdoou o Diogo Cabral, por isso mesmo o homem do jogo. O Leandro Pimenta, eu tinha falado na altura, e também estava a gostar muito da forma como ele jogou, mas também acabou por ser substituído depois. O Diogo Cabral acho que fez o jogo todo, exatamente, por isso, quem escolheu sabe porquê.
1: Exatamente, e Leandro Pimenta também foi aqui um jogador muito importante nesta equipa do Imortal, sobre controlar muito bem todos os momentos do jogo, sobre deixar a bola com muita qualidade para os seus companheiros, controlou sempre o ritmo e a velocidade do jogo, e era isso que se pedia a um jogador experiente daquele meio campo, e é ele próprio a receber primeiro a medalha.
0: E fair play agora aqui também.
1: Exatamente.
0: Porque afinal de contas o Olhanense, apesar de ter perdido, também está a fazer ali a guarda de honra, se assim se pode dizer, e coisas que às vezes não acontecem no futebol mais profissional.
1: Exatamente. vai entrar.
2: São imagens bonitas que a Connect TV está a transmitir, só dignifica o futebol algarvio, só dignifica os jogadores, só dignifica os dirigentes e só dignifica, acima de tudo, a Associação de Futebol do Algarve. Portanto, temos, ano após ano, há que melhorar alguma coisa, não podemos continuar sempre a fazer as mesmas asneiras. Portanto, há sempre alguém que tem que perder, há sempre alguém que tem que ganhar. E isto é...
0: É uma canção, não é? Há sempre alguém.
2: Há sempre alguém, exatamente.
0: Mas pronto, e agora lá está a fotografia, a placazinha de campeões já está ali, para mais tarde recordar.
1: Exatamente, eles terão certamente com muita expectativa ali à espera que o troféu chegue junto deles para agarrarem então o troféu de vencedores desta super taça do Algarve. Já está ali praticamente quase todo o plantel, pelo menos todos os jogadores que jogaram esta tarde. Falta ali o Marocas, que vem ali em último, também os filhos dos jogadores que vão ali cumprimentando os presidentes e toda a comitiva da Associação de Futebol do Algarve. Vai ficando Marocas ali para a última, cumprimentando também todos os ilustres da Associação de Futebol do Algarve, também o presidente do Imortal e o presidente do
2: Olha,
1: vai então receber.
2: Deixa-me agora só dizer, Tiago, só para também fazer referência, pareceu-me estar aqui a ver na televisão o presidente da junta de Lagoa, o José Fernandes. Ele foi jogador do Olhanense.
1: Aqui uma boa curiosidade. Agora Marocas a colocar ali em jeito de brincadeira o troféu ao ombro, e então o Imortal vai então levantar a supertaça, a primeira da equipa de Albufeira, a primeira para Leandro Palma, um troféu que a equipa do Imortal nunca tinha vencido, vence agora pela primeira vez. Leandro Palma também nunca tinha vencido este troféu, e Soares, o treinador vencido desta partida, já o tinha feito por duas oportunidades, já ao serviço do Lusitano Vila Real Santo António, não conseguiu agora ao serviço do Olhanense. Venceu Leandro Palma, que junto ao seu palmarés, aqui uma subida de divisão e uma conquista da primeira divisão distrital da Associação de Futebol do Algarve, e agora a supertaça do Algarve, que vai morar em Albufeira. E agora os jogadores vão tirando as respectivas fotografias com os troféus e vão comemorando os jogadores da equipa do Imortal de Albufeira.
0: É verdade, e dizendo e voltando um bocadinho atrás, falando das duas equipas, o Imortal de Albufeira até está a fazer um excelente campeonato em relação à equipa do Sporting Clube Olhanense. Não podemos ainda dizer quase nada, mas uma coisa é certa: o Ivo Soares tem bons jogadores, agora falta trabalhar, falta entrosar, falta criar aquela equipa, porque tem muito jogador, e aquilo que nós vimos aqui vê-se que realmente tem equipa para competir, para aquilo que eles querem, que é a subida, dar o salto ao Nacional. Quanto à formação do Imortal, e esta é a realidade, já vão com 5 jogos, têm feito bons resultados, têm uma belíssima equipa. Tem dificuldades, certo, o Leandro Palma, saber quem é que há de pôr a jogar.
1: A verdade é que esta equipa do Olhanense, na primeira divisão distrital, é uma equipa só conseguindo comparar aqui em termos de plantéis, em termos de qualidade individual, só comparando aqui a equipa do mesmo concelho, o Moncarapachense, porque em termos de, comparando com outras plantéis, é realmente um plantel totalmente destacado
0: de luxo
1: dos demais, exatamente. E naturalmente que contra equipas da primeira divisão distrital poderá em certas situações cometer alguns erros que passarão mais ao lado que contra equipas do Campeonato de Portugal, como é o caso do Imortal de Albufeira. Esses erros serão aproveitados, como aconteceu, dando aqui o exemplo do Diogo Cabral, que aproveitou aquele erro clamoroso do central do Olhanense para faturar. Se calhar num jogo contra uma equipa da primeira distrital,
0: os outros dois golos, desculpa a Tiago, os outros dois golos também são dois excelentes golos da formação do Imortal.
1: Exatamente.
0: Remates de primeira, mesmo com João Félix a estirar-se, mas sem dar qualquer hipótese. Mas conforme o Zé Pires há bocado frisou, este terceiro golo do Diogo Cabral é um deslize da equipa do Olhanense e que de certa forma faz ali um bocadinho a diferença no jogo.
1: Exatamente, exatamente.
0: Pronto, está ali a festa do Imortal. e nós vamos tentar aguardar.
2: Olha, deixa-me só mais uma vez passar então essa mensagem de fair play da Associação de Futebol do Algarve.
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2: É isso. Fair play para nova época que já teve início. Hoje jogou-se a final da Supertaça. A taça sorriu pela primeira vez e estavam dois candidatos que não tinham ainda vencido este troféu. O Imortal da Albufeira acabou por levar então o troféu, vitória por 3-2 frente à formação do Olhanense. E volto novamente para o Estádio Bela Vista, no Parchal.
0: E nós cá estamos com uma bela visão para o estádio, um estádio bonito, luz acesa já, o Imortal de Albufeira ali a fazer a festa e a colocarem-se com familiares, filhotes, para naturalmente tirarem as fotografias. Está lá Leandro Palma, todo satisfeito, sorriso de orelha a orelha, logicamente, e todos os jogadores que vão naturalmente festejando com a placa que diz campeões. Por isso mesmo, aí está então feito aquilo que naturalmente Leandro queria, que era ganhar este troféu, que não tinha conseguido ainda, e também os jogadores da formação do Imortal, que por sinal, até diga-se, quase não digo que é uma obrigação, porque isto, taças e jogos trazem surpresas, mas é uma equipa do Campeonato Nacional contra uma da Distrital.
2: E tivemos o exemplo da época passada, na final da taça do Algarve, em que as duas equipas defrontaram-se, o favoritismo pertencia e pendia um pouco para a equipa do Imortal, que foi a campeã e que aparecia melhor naquela fase do campeonato. E na altura, pois, o Olhanense acabou por vencer por 1-0. Isto geralmente não, é por isso é que o futebol
0: tem estas surpresas.
2: Exatamente.
0: Não, e não é quem é melhor que ganha.
2: Muitas das vezes não é quem é melhor que ganha, é realmente a sorte faz parte do jogo, e isto é um jogo. O certo é que há momentos do jogo em que a formação do Imortal acabou por ser eficaz, a formação do Olhanense, e fazendo aqui um resumo muito rápido, acabou por ser uma equipa que teve alguma apatia, que foi aproveitada de certa forma pela formação do Imortal. Como nós fizemos a referência, a formação do Imortal já vem com um andamento totalmente diferente daquilo que a formação do Olhanense tem neste momento. Lembro que a formação do Olhanense acabou por vencer na semana passada, faz hoje 8 dias, a formação do Portel, que também está na terceira, ou melhor, está no Campeonato de Portugal, e a formação do Olhanense venceu a formação do Portel por 1-0, passando então à fase seguinte na Taça de Portugal. Portanto, foi o primeiro jogo, foi o primeiro teste para a equipa de Ivo Soares. Hoje tinha pela frente outra equipa do Campeonato de Portugal, a equipa do Imortal da Albufeira. Podemos dizer que a formação do Imortal mostrou outros atributos em certos momentos da partida e foi eficaz, e é importante essa, para o futebol e para que o resultado dependa para o lado. Portanto, acaba por ser esse o fator, a eficácia no momento certo.
0: Olha, vou pôr aqui um parênteses no futebol só para te falar de triatlo. Temos um campeão do mundo que foi apurado hoje precisamente em Pontevedra, Vasco Vilaça. ele que andava no primeiro lugar e conseguiu então sagrar-se campeão do mundo de triatlo e é o primeiro português a alcançar este feito em elites masculinas. Um abraço e sorte
2: e
0: felicidades para o Vasco Vilaça, porque também faz parte de nós todos. O triatlo não é uma coisa fácil. Eu dou-me bem dentro d'água em natação, mas a bicicleta já me cansa. Mas pronto, está feito então este reparozinho aqui, porque e logo mais temos também futebol, né?
2: Já agora perguntava qual é o vosso palpite para esta noite.
0: Tenho algumas sérias dificuldades em aceitar que Portugal ganhe esta partida. E isto por aquilo que eu vi contra o jogo anterior.
1: Frente a.
0: Agora, olha, a memória está queimada. Com quem é que jogou Portugal e ganhou 1-0? Isto está mesmo mal a memória. Mas o facto é que com 1-0. Que Portugal venceu hoje contra a Noruega e é uma das piores equipas deste grupo. Não sei, da forma como Portugal jogou, Jorge Jesus
2: já, é agora já estou aqui ao pé do micro, já te posso responder. É o país de Gales.
0: Era o país de Gales, exatamente. Os galegos. O facto é que o Jorge Jesus é como aqui, estávamos a falar há bocadinho, do Ivo Soares, tem muito trabalho pela frente para fazer, é a realidade, tem bons jogadores, tem sim senhor, tem um campeonato competitivo, tem, vai ter ali um duro osso de roer os seus vizinhos de Moncarapacho. E pronto, vamos ver como é que as coisas vão correr, mas estava eu a dizer, conforme o Ivo tem aqui muito trabalho, o Jorge Jesus na nossa seleção também tem muito trabalho. Muito, muito, muito trabalho. E porquê? Porque ele praticamente na equipa que fez contra o País de Gales pouco mexeu ou quase nada. Houve alguns comentários que disseram que não sabiam o porquê de terem ficado alguns jogadores de fora e que eram uma mais-valia e que eram aqueles jogadores mais requietos. Vamos lá ver como é que vai ser hoje. Não sei se já há aqui constituição. Em princípio, será esta depois?
1: Sim, esta já é a constituição oficial.
0: Exatamente.
1: Portanto, algumas alterações, entrada de João Palhinha, de João Neves, Francisco Conceição, olha, Gonçalo Ramos.
0: O Francisco Conceição, que é o espalha-brasas, né, que lhe chamaram. Mas ele é o espalha-brasas, mas é um bom jogador, é aquele jogador que toda a gente gosta de ter. Puxa pela direita e depois volta atrás, ali para o bico da área, cruza de pé esquerdo, que é um excelente jogador, não haja dúvida. O problema da estatura pesa também nestes jogadores, porque às vezes um encostozinho, pronto, e lá vai ao chão, mas pronto. Agora vamos esperar que Portugal vença esta partida, não é fácil, na terra do bacalhau. E os jogadores continuam lá em baixo e nós estamos a ver se alguém se dirige até aqui acima, pois logicamente que nestas situações é sempre fácil estar no terreno. Não havia...
2: O Cajuda, o João Pedro,
0: pois,
2: estão ali no centro do relvado, no diálogo com outros dirigentes.
0: Ainda estão ali a falar com a Conect TV também?
2: Sim, está... Está o Leandro Palma, está ali também agora a ser entrevistado pela Conect TV. Vamos então esperar mais alguns minutos para que possamos também ouvir os protagonistas desta partida. Uma partida em que a equipa do Imortal venceu esta partida, onde se disputava o troféu Supertaça do Algarve entre o campeão da primeira divisão distrital, o Imortal de Albufeira, e o vencedor da Taça do Algarve, época 25-26. A vitória sorriu à formação do Imortal de Albufeira, um jogo disputado com muita valentia, mas quem marcou mais foi a formação de Albufeira. Leandro Palma vai ali ainda falando com o repórter da Conect TV e atrás do cenário é o Manuel Cajuda com também ali o João Pedro e mais alguém ali. Conheço as caras, mas não sei os nomes. Mas,
0: pois, exatamente.
2: Conheço as caras, mas não sei os nomes. A gente está ligado ao futebol.
0: Mas isto é normal. Não somos obrigados a decorar o nome de toda a gente.
2: É verdade.
0: Já passa a decorar aqui os nomes dos jogadores, às vezes
1: já é complicado.
0: Porquê? Porque também não fazemos a mesma equipa sempre. Não, isto é normal.
1: Mas creio que mais uns minutinhos e teremos aqui Leandro Palma para dar a sua... o seu comentário àquilo que foi o jogo, o treinador que acabou por vencer esta supertaça do Algarve, o primeiro troféu de ser disputado esta época para Albufeira. Leandro Palma, que junta assim ao seu palmarés uma supertaça vencida contra uma equipa que na época passada acabou por vencer a taça do Algarve. Desta vez o Imortal de Albufeira acaba por vencer a supertaça do Algarve. Diria que dividem-se aqui os mal pelas aldeias e cada um fica feliz a seu gosto. Uma fica com a taça, outra com a supertaça. Teremos que aguardar aqui mais uns minutitos até Leandro Palma conseguir chegar aqui perto de nós e conseguir também dizer algumas palavras aqui à Rua FM. Vamos então aguardar mais uns minutos, numa altura em que a equipa do Imortal vai ainda no relado festejando, vão tirando as fotografias para a posteridade. E estamos aqui muito perto de ter Leandro Palma, ele que já o vemos ao longe na nossa direção, o treinador vitorioso, ele que venceu esta super taça do Algarve, que vem ali com a medalha ao peito, certamente um treinador feliz neste momento. Estamos então a aguardar mais alguns segundos.
2: Está, já agora...
4: Diz,
2: já agora, deixa-me fazer também a referência ao público. Estava muita gente, a bancada estava bem preenchida.
4: Estava,
2: muita
4: sim,
2: gente.
4: Senhor. Na fase inicial não, mas depois tive a oportunidade de dar aqui uma espiadela, como se costuma dizer, e vi que realmente havia muito público aqui à nossa frente, principalmente na segunda parte, o barulho, algo ensurdecedor por parte dos adeptos do Imortal.

0: quais são as suas palavras neste momento?
1: Bom, antes de mais, boa tarde a todos. Sim, olha, uma final é sempre este jogo de emoção. As finais, como se diz, muitas vezes não se joga bem, mas ganha-se, estamos a ganhar. Esse é sempre o principal objetivo, foi isso que disse aos jogadores, que tínhamos que ter um equilíbrio emocional, porque estes jogos acabam por ter sempre maior stress. Jogámos com uma equipa também com muita qualidade. O que é que entramos bem no jogo? Preparámos bem o jogo, acabámos por fazer dois golos, e depois o Olhanense, apesar de estar ali com mais controle de bola, nunca nos estava também a conseguir penetrar. O David não teve ali grandes defesas, portanto, mais domínio, mas a gente podíamos ter sido um bocadinho mais audazes, principalmente na saída de bola, para sair em transições. A verdade é que o Olhanense acaba por fazer o 2-1, o resultado do intervalo vai 2-1 e o 2-1 é o resultado em aberto, foi isso que disse aos jogadores. Era importante manter a concentração, ajustar ali alguns momentos do jogo que tínhamos que melhorar, principalmente na marcação, e sabíamos que, à medida que o jogo passasse, com o 2-1, nós íamos começar a ter mais situações de transitar para poder fazer o 3-1. Nem foi preciso isso, porque acabámos de ser felizes e fazer logo o 3-1 e ficámos confortáveis no jogo. Depois, novamente, o Olhanense com bola, mas sem criar nada, porque essa que é a verdade, muita bola, mas com pouco, com nenhuma ocasião, e faz um golo num canto, numa bola parada. E a verdade é que entra no jogo. Creio que, novamente, nós podíamos ter explorado um bocadinho mais as transições, dava para transitar, e chegámos ali algumas vezes, mas podíamos ter sido mais audazes. Portanto, olha, o jogo é assim, foi uma vitória que foi difícil, mas foi, na minha opinião, justa. Creio que trabalhámos muito, este grupo é um grupo que não desiste, que luta até ao fim, tem sido uma imagem de marca, já foi o ano passado, este vai continuar a ser no Campeonato de Portugal. Este é um bom tónico para o resto do campeonato que aí vem. Estamos muito felizes e agora é dar também uma salva de palmas aos nossos adeptos que compareceram aqui em força, porque este título também é para eles, porque sem adeptos e sem sócios isto não faz sentido.
0: A equipa do Imortal para esta nova época tem alguns reforços que adicionam bastante qualidade à já existente na equipa do Imortal. Quais são os principais objetivos para esta equipa do Imortal, tendo em conta que o primeiro grande objetivo já o conquistou, que era a Supertaça? No Campeonato de Portugal, quais são os principais objetivos para esta Imortal?
1: Bom, dizer que nós mudámos perto de 50% do plantel, ou mais. Quem não tem conhecimento, mas a preparação para esta época não foi fácil, porque tivemos duas equipas do Campeonato Distrital com orçamentos muito altos, neste caso o Olhanense e o Mon Carapaz. Então há alguns jogadores que nós poderíamos até se reforçar, não conseguimos porque temos o Monca e o Olhanense muito forte. Tivemos que ter aqui algum jogo de cintura, creio que nos reforçámos bem, fizemos acima de tudo um plantel competitivo. O primeiro ano de volta do Imortal, neste caso o Campeonato de Portugal, é muito importante estabilizar o clube. Porque a maior parte dos jogadores que estão aqui, ou uma grande parte dos jogadores que estão aqui, não têm um conhecimento do Campeonato de Portugal. Alguns já têm experiência, outros não têm. Mas creio que entramos fortes, entramos bem. Acima de tudo, é o que eu digo aos jogadores: nós temos que entrar em todos os campos e sermos competitivos. Algumas vezes não vamos ganhar tanto como ganhávamos antes de Distrital, isso aí eu sei que não. Agora, o principal objetivo é manutenção. Creio que vamos conseguir, vamos deixar uma boa imagem para os sócios e os adeptos do Imortal e vamos representar bem o futebol Algarvio, não tenho dúvidas nisso. Portanto, vai ser uma equipa competitiva, cheia de ambição, e queremos fazer manutenção. Se pudermos andar mais acima, vamos andar, mas esse para já é o nosso primeiro objetivo.
0: Muito obrigado, Mister. Não sei se o José Pereira tem alguma palavra a dizer.
2: Não, está tudo, Mister. As minhas felicidades. Vem aí agora também o capitão, também merece falar um bocadinho.
1: Boa sorte a vocês. Continuem o bom trabalho, porque no ano passado não falei, mas este ano eu não estou aqui. Acho que este ano fazem Campeonato de Portugal. Deixo aqui um repto. Talvez no futuro temos duas equipas no Campeonato de Portugal, mais um lotando. Talvez possa ser um projeto para vocês também acompanharem, que acho que é importante, para dar voz a nós. Desejo bom trabalho e que continue o vosso magnífico trabalho, está bem?
2: Obrigado, Mister. Felicidades. Obrigado. Bom trabalho. E agora, naturalmente, que vamos ter também, então, o Marocas que já está aí. Ora aí está o homem. Podes continuar. Marocas, muito boa tarde. Primeiro, felicidades. Está aí a tarde. Era isso que desejavam?
3: Claro, como é óbvio. Disputamos o jogo para ganhar, como o Olhanense, né? Natural.
2: De resto, era uma taça que já procuravas há algum tempo?
3: Sim, a gente sabendo que finalista da taça do Algarve e campeão, sabíamos que tínhamos este troféu para conquistar, e é inédito para o clube, queríamos muito.
2: E em termos de campeonato de Portugal, já foi feita a questão praticamente ao Mister. Vocês estão a fazer um início de campeonato excelente, portanto, em termos de balanço, está a ser positivo?
3: Sim, está a ser muito positivo.

0: temos um grupo de excelente, com grande qualidade. Tivemos uns bons resultados no início e agora penso que vamos manter, porque estamos bem organizados e focados no objetivo.
1: Há bocadinho, quando estávamos aqui a fazer o jogo, eu perguntava aqui ao meu colega qual era a gasolina do Diogo Cabral e do... como é que é o nome? O Walter. São dois jogadores muito rápidos. Isto faz uma diferença. Quando o Leandro colocou um do lado direito, outro do lado esquerdo, destabilizou um bocadinho ali a defensiva do Sporting Clube Olhanense.
0: Sim, são dois jogadores muito potentes, que têm grande velocidade, e acho que pois em sentido, né, eles sabendo que se tinham que expor com estas duas armas, podíamos explorar ali, tanto que o gol do Cabral, a gente recupera a bola e ele, muito rápido, consegue entrar na área e finalizar.
1: Para fechar, foi também importante marcar aquele golo logo na fase inicial, precisamente ao minuto 7, e depois logo ao minuto 49, quer dizer, dois golos a abrir o jogo e outro golo, o primeiro golo a abrir o jogo e outro golo na segunda parte, logo aos 4 minutos de jogo. É importante marcar-se cedo.
0: Sim, nós tínhamos falado do Mr. Leandro na palestra, disse que era importante termos logo as oportunidades que tivéssemos a fazer, e é sempre excelente entrar logo a ganhar, e depois penso que foi o segundo golo logo foi logo a seguir, e deu ali uma almofada confortável, mas só que o Olhanense ainda reagiu, fez o 2-1 e manteve-nos ali alerta.
1: Há alguma diferença entre o Campeonato de Portugal e o Distrital? O Marocas sabe disso.
0: Eu costumo dizer, o Campeonato de Portugal tem aquelas equipas que apostam mais, que têm financeiramente, conseguem buscar jogadores melhores, e depois são aqueles jogos que nós apanhamos que são da fase subida, que têm aquelas equipas melhores, e são não há aqueles jogos que a gente vai, olha, é mais fácil, são os jogos que são todos difíceis, as equipas é ao detalhe, erramos, somos logo penalizados e temos de estar 100% focados.
1: Não se pode falhar.
0: Não se pode falhar.
1: Obrigado, Marocas. Felicidades e bom trabalho no Campeonato de Portugal, e que defendam a região do Algarve.
0: Muito obrigado. A continuação do meu trabalho também.
1: Muito obrigado. Marocas, o capitão da formação do Imortal de Albufeira. Parece que não há mais nada, não é?
2: É verdade. Parece que vamos ficar aqui pelas entrevistas.
1: Pronto. Então está tudo, o essencial.
3: O Ivo Soares não apareceu.
1: Não quis vir, portanto não quis vir mais ninguém, e nós, olha, contentámos-nos com isso, não é? Estamos aqui para falar e para dar a voz aos outros também, portanto não negamos ninguém, mas pronto, isto já se sabe que às vezes não é fácil perder. E a forma de estarmos na vida muitas vezes também nos deixa algo azedo, um amargozinho. Por isso mesmo, olha, não criticamos ninguém, e logicamente que só vem quem pode e quem quer falar e quem quer dizer de sua justiça. E nós por aqui, olha, eu despeço-me em nome de toda a equipa, não, porque o Tiago também vai dizer uma palavrinha, mas um abraço para todos. Foi com imenso prazer que viemos até aqui fazer esta final da Taça, ia dizer de Portugal, mas quem sabe, também possamos vir fazer um dia, né? Taça, super taça. E até uma próxima oportunidade. Um abraço ao amigo Pedro Gonçalves, que está sempre aqui no apoio, e naturalmente que sem ele às vezes não conseguimos fazer. Ele é o ovo, nós somos as omeletes, pronto, está tudo bem. Vai, Tiago.
2: É verdade. Despeço-me aqui então também do estado da Bela Vista, nesta dupla que, para os nossos ouvintes, foi uma dupla made in São Brás.
3: É, exatamente.
2: Uma dupla made in São Brás, que esteve hoje aqui a partir do estado da Bela Vista para um grande jogo de futebol que acabou por sorrir à equipa do Imortal de Albufeira. Vitória por 3-2 sobre o Olhanense. Está fechada então a transmissão aqui a partir do estádio da Bela Vista.
3: É, muito obrigado, um abraço para vocês, para essa vasta equipa que esteve hoje no estádio da Bela Vista. O Pedro Gonçalves também está lá, ele esteve na parte técnica organizando tudo para que nada falhasse, e tivemos na narração o Tiago Pinto e também o José Pereira. Obrigado mais uma vez. O resultado final então fica aqui: 3 para a formação do Imortal de Albufeira, 2 para a equipa do Olhanense. Não me vou despedir sem deixar aqui os jogos da Taça de Portugal, o sorteio das quatro equipas que ainda vão representar, portanto, o Algarve. Lembro que a formação do Farense vai jogar com o Marco, o Loutano tem a vida mais difícil, o sorteio não, que sorriu à equipa de Loulé foi a formação da Liga 1, o Rio Ave, portanto Loutano, Rio Ave. A formação do Olhanense recebe em casa a formação do Oliveira do Hospital, ou seja, uma equipa do Campeonato de Portugal, e ainda a formação do Portimonense, que está à espera do jogo, portanto, entre o Camacha e o Flor Grade. Uma equipa que eu não conhecia o nome, deve ser do Distrital. O certo é que estas duas equipas ainda têm que jogar, e a vencedora vai jogar com a formação do Portimonense. Farense, Marco, Loutano, Rio Ave, Olhanense, Oliveira do Hospital e Camacha ou Flor Grade, Portimonense. Este o sorteio que se realizou na quarta-feira à tarde da Taça de Portugal. Recordo também que ontem jogou-se a Taça do Algarve, primeira eliminatória, ficaram apurados para a segunda fase Onze Esperanças, Almacilense, Colatrense, Messinense, Armacenenses, Sambrazense, Lusitano de Vila Real, Esperança de Lagos, Guia, Padernense, Portimonense, e já estava apurado, porque tinha ficado isento, a equipa do Olhanense. Estava aqui a tentar, e já tenho aqui no placar a segunda jornada do campeonato distrital, portanto sábado vamos estar tanto nos jogos Lusitano, que é a segunda jornada, Lusitano Loutano, Lusitano, assim é que é, Moncarapachense, Armacenenses, Quarteirense, Olhanense, Ferreiras, Carvoeiro United, Odiastres, Esperança de Lagos, Derby Conselhio do Conselho de Lagos, e Portimonense, Silves. Esta é a segunda jornada. Também se joga a primeira jornada do campeonato da Liga 2 da Associação de Futebol do Algarve. Almacilense, Bençafrim, Padernense, Colatrense, Marítimo Olhanense, Onze Esperanças, peço desculpa, estou aqui a falhar, assim é que é, este placar aqui assim errado, agora sim, Sambrazense, Marítimo Olhanense, Bençafrim, Mochiquense, Messinense, Campinense, Quarteira, Padernense, Colatrense, Guia, Onze Esperanças, Faro e Benfica, e Alvorense, Almacilense. Isto é, portanto, a jornada da segunda divisão distrital. Foi um gosto ter aqui, mais uma vez, estar aqui para levar esta super taça. Como eu disse, a vitória sorriu à equipa do Imortal de Albufeira, venceu então a equipa do Olhanense por 3-2, gol de Leandro Pimenta ao minuto 7, o primeiro, depois o segundo ao minuto 19 por Rafael Floro, o segundo, ou melhor, o primeiro para a equipa do Olhanense, Jair Pedro, ou seja, o 2-1, este o resultado que chegou, portanto, o intervalo. No segundo tempo, mais dois golos, um para cada lado. Diogo Cabral marcou logo ao minuto 4 da segunda parte para a formação do Imortal de Albufeira, e Nicolati fixou o resultado em 3-2 para a equipa do Olhanense. Portanto, a formação do Imortal a levantar o caneco. Estava aqui a tentar perceber, do outro lado ainda há imagens da Connect TV, mas nós vamos despedir-nos, marcando então novamente presença na Rua Distrital para o próximo sábado, onde vamos acompanhar mais uma jornada do Campeonato Distrital da Associação de Futebol do Algarve. Boa noite e até sábado.
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onde o tempo abranda, onde o mar encontra a memória e a rádio se confunde com o silêncio. 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

onde o mar encontra a memória e a rádio se confunde com o silêncio. 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Fica connosco. A noite está só a começar.

Boa noite. A Ilha de Faro recebe-nos mais uma vez. O verão ainda não desapareceu completamente, mas já se sente qualquer coisa diferente no ar. As tardes estão mais curtas, a luz baixa mais cedo e junto à Ria Formosa a noite começa a chegar com outra calma. Encosta-te a mim, Jorge Palma, foi a primeira canção desta noite. Um convite simples para ficar perto e nunca esquecer Jorge Palma. Depois veio Looking for the Summer, de Chris Rea. E talvez seja exatamente isso que fazemos nesta altura do ano, procurar os últimos sinais do verão. E I Won't Hold You Back, dos Toto, deixou-nos com a ideia de deixar partir aquilo que não podemos prender. Na ilha, ninguém precisa de explicar estas coisas, basta olhar o mar.

Wishing I Had a Photograph of You, dos A Flock of Seagulls, trouxe-nos uma fotografia que não existe. Viena, dos Ultravox, desacelerou ainda mais a noite. E Only the Lonely, dos The Motels, deixou-nos naquele território onde a solidão pode ser mais evidente quando tudo à nossa volta fica silencioso. Aqui na ilha, o movimento começa a diminuir. A praia já está vazia. As dunas tornaram-se sombras. E a Ria Formosa começa a refletir as primeiras luzes da noite. É curioso como um lugar cheio de gente durante o dia pode transformar-se tão depressa num lugar onde conseguimos ouvir os nossos próprios pensamentos.

over the Milky Way dos The Church trouxe-nos o céu. Better Be Home Soon dos Crowded House falou-nos de regresso. E 2000 Miles dos Pretenders colocou uma enorme distância entre duas pessoas. Mas aqui, na Ilha de Faro, as distâncias parecem diferentes. Há a distância entre a praia e a ria, entre a ilha e Faro, entre quem parte e quem fica. E há aquela distância que nenhuma estrada consegue medir. Aquela que existe quando alguém está longe, mas continua presente numa canção.

Now and Forever, de Richard Marx, falou de permanência. Something to Believe In, dos Poison, procurou alguma coisa em que acreditar. E When I Look Into Your Eyes, dos Firehouse, voltou a colocar tudo num olhar. A ilha está agora completamente dentro da noite. Os restaurantes começam a fechar. As últimas pessoas abandonam a praia. E os passadiços ficam entregues ao vento. É nesta altura que a ilha parece maior. Sem o ruído do dia, conseguimos perceber melhor a ria, os barcos, as aves que ainda se ouvem ao longe. E o mar. Sempre o mar.

Love Song dos Tesla trouxe-nos uma declaração direta. Nobody's Fool dos Cinderella lembrou-nos que amar também pode significar perceber quando não queremos continuar a ser enganados. E Sometimes She Cries dos Warren deixou-nos a fragilidade de alguém que ainda sente. A noite continua a avançar. Já quase não há movimento na estrada. Uma luz acende-se numa casa. Outra apaga-se. E lá fora, na Ria Formosa, a maré continua a fazer aquilo que sempre fez. Sem pressa. Sem perguntar a ninguém.

Helter dos Bad Company trouxe-nos aquilo que procuramos para limpar algumas histórias. The Heart of the Matter de Don Henley foi diretamente ao centro das coisas. E Forever Young dos Alphaville fez-nos olhar para o tempo de outra maneira. Talvez seja isso o que acontece numa noite de setembro na Ilha de Faro. O verão começa a ficar para trás, mas algumas coisas recusam-se a envelhecer. A água continua a refletir a lua, as dunas continuam no mesmo lugar. E certas memórias continuam exatamente onde as deixaram.

Such a Shame dos Talk Talk trouxe o arrependimento. Twilight World do Swing Out Sister ficou naquele território entre o dia e a noite. E o primeiro beijo de Rui Veloso levou-nos de volta uma memória muito mais simples. Um primeiro beijo, um primeiro verão, uma primeira noite junto ao mar. Talvez seja por isso que a Ilha de Faro tenha tantas histórias. Porque há lugares onde as coisas acontecem pela primeira vez. E depois podemos passar anos sem voltar. Mas basta regressar e olhar para a mesma água para tudo reaparecer.

Momento de Pedro Abrunhosa falou-nos daquele instante que pode mudar tudo. Sete Mares dos Sétima Legião abriu uma noite para uma viagem maior. E cada lugar teu de Mafalda Veiga trouxe-nos de volta aos lugares que ficaram ligados às pessoas. E talvez seja a ilha exatamente isso. Um lugar cheio de lugares. A praia, a ponte, a ria, os passadiços, as dunas, o caminho junto ao mar. Cada um guarda uma história diferente. Cada um pode pertencer a alguém. E esta noite também já tem o seu lugar aqui.

0: e terminamos com A Espera do Sol de Rita Guerra. Depois de uma noite inteira a atravessar memórias, distâncias, despedidas, encontros e lugares, chegámos finalmente à espera. Porque é sempre isso que acontece no fim da noite. Esperamos pelo dia. A Ilha de Faro está mais silenciosa. A Ria Formosa continua a respirar com a maré. Os barcos esperam pela manhã. As dunas estão escuras. E alguns para lá do horizonte, o sol já começa a preparar-se para voltar. Dentro de algumas horas, a ilha será outra vez cheia de passos, vozes, motores, gaivotas e aviões. Mas por agora é nossa. Só a nossa. E ficamos mais um instante. Aqui, entre a água e a areia. Entre a noite que termina e o dia que começa. Boa noite.
1: A maré desce devagar e a noite despede-se da ilha. Obrigado por estares connosco neste pedaço de calma entre a ria e o mar. 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Até à próxima maré.

desce devagar e a noite despede-se da ilha. Obrigado por estares connosco neste pedaço de calma entre a ria e o mar. Ilha de Faro. Até à próxima maré.